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Muito bom dia, seja bem-vindo à Rádio Comercial de Portugal para o Mundo também no Radio. Pode ouvir-nos todos os dias, já sabe, em qualquer parte deste planeta. Agora, mais da melhor música sempre. Eu sou o Pedro Andrade, estou consigo até às 7. Venha daí, juntos no nosso Clube dos Madrugadores. Para já, toca Ray Castela.

Cá está Teddy Swims na Rádio Comercial. Deu um dos grandes concertos da edição deste ano do Nós Alive. Passou por cá, estreia em Portugal, no sábado passado, no Passeio Marítimo de Algés. Mas agora é a altura de olharmos para esta semana. Voltamos a norte, desta vez para o Mel-Marés, que vai se estrear numa nova casa. Vai ser na Praia do Aterro, em Lessa da Palmeira. E é para lá mesmo que vamos, para Lessa, para Matosinhos, com os Expensive Soul. Cá estão eles. Esta chama-se 13 Mulheres, mas falando em Mel-Marés.

Cá está Richie Campbell na Rádio Comercial, chama-se Look What You've Done. Muito bom dia, boa segunda-feira, boa semana. Sendo certo que a esta hora só há dois tipos de pessoas: as que ainda estão a dormir e as que já fazem o dia acontecer, mesmo contrariadas. E se me está a ouvir, provavelmente contrariado, mas faz parte dos mais fortes. E seguimos juntos aqui no nosso Clube dos Madrugadores, para já com os Linkin Park. Cá estão eles. I

0: Cá está a Elisa na Rádio Comercial. A Elisa que passa já na sexta-feira, no primeiro dia do Mel Marés, na Praia do Aterro, em Leça da Palmeira, Matosinhos, nova casa, o espírito de sempre e claro com a garantia também aqui da Rádio Comercial. Enfim, vai ser mais uma grande edição. Elisa, os da Weasel, temos também depois os vizinhos, os Calema, Ozuna. Atenção que domingo, último dia com os Calema, já está esgotado, não há bilhetes. Os passos gerais também já foram todos, ainda há bilhetes para sexta e para sábado. Portanto, trate de comprar os seus, nós vamos lá estar e também contamos com você.
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0: E a seguir na Rádio Comercial, mais da melhor música sempre, está a chegar a Pink. Bom dia, boa segunda-feira, boa semana.

0: está a Bárbara Tinoco, esta é a música nova, chama-se MILF e toca aqui na Rádio Comercial. Boa segunda-feira, seja bem-vindo, boa semana. E acredito que a esta hora já podemos garantir com certezas que estão confirmados os primeiros sinais de vida. Amanhã ainda está desfocado, eu sei, mas já começa a ganhar forma. Já saiu da cama, já saiu de casa, portanto as coisas começam a ganhar sentido. Algum, pelo menos. E para começar com o pé direito a sua segunda-feira, a seguir mais da melhor música sempre aqui na Rádio Comercial, está a chegar o Bruno Mars.
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0: Muito bom dia, seja bem-vindo, seja bem-vinda à Rádio Comercial, mais uma hora do nosso Clube dos Madrugadores. Juntos, já sabe, aqui até às 7, em casa, no carro, em todo lado. Daqui a pouco, o Coldplay com a Beyoncé, antes Luís Capaldi. É já daqui a 24 segundos, venha daí.
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0: Cá está a Chuva de Amor dos Calema, que passam no domingo pelo Festival Mel Marés, último dia da edição deste ano, já esgotadíssima. Não há mais bilhetes para domingo, nem há bilhetes para os três dias do Mel Marés, que arranca já na sexta-feira, mas ainda há bilhetes para o primeiro e segundo dias do festival. Sexta-feira, por exemplo, temos os The Weasel, temos depois também para ver e ouvir os James Seal, temos os Vizinhos e muitos, muitos mais. Cartaz completo, já sabe, no nosso site, em radiocomercial.pt. Somos rádio oficial, claro, do Mel Marés, que tem nova casa a partir deste ano na Praia do Aterro, em Leça da Palmeira, Matosinhos. Nós vamos lá estar e também contamos consigo, claro. E ora bem, a seguir na Rádio Comercial, conto consigo para mais da melhor música sempre. Está aí a chegar o Benson Boone. São 6:15, bom dia, boa segunda-feira, boa semana e boa viagem.
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0: E cá está a Lola Young na Rádio Comercial, são 6:30. Bom dia, boa viagem, já vamos saber do trânsito, mas para já temos de conferir as primeiras notícias desta manhã. Paulo Rico, muito bom dia.
1: Bom dia, Pedro. Foi dominado o incêndio industrial em Camarate. O fogo no concelho de Loures começou ontem ao início da noite, numa zona de armazéns, queimou paletes e viaturas. Está já dominado, sem provocar feridos. As autoridades suspeitam de fogo posto. No local estiveram cerca de 60 bombeiros. Há um novo aumento no preço dos combustíveis esta segunda-feira. Gasóleo aumentar 6 a 7 cêntimos por litro. No caso da gasolina, a subida vai ser entre 2 e 2 cêntimos e meio por litro. Voltou a subir o número de portugueses mortos na sequência dos sismos na Venezuela. 114 mortos agora entre a comunidade portuguesa. São 93 adultos, 21 crianças. O Ministério dos Negócios Estrangeiros fala ainda 54 portugueses ou lusodescendentes que continuam desaparecidos. O balanço a nível geral aponta para 4.500 mortos nos sismos de há quase 3 semanas. Portugal, entretanto, envia hoje 8 toneladas de medicamentos para a Venezuela. O carregamento sai num avião da TAP, companhia aérea que retoma também as ligações com a Venezuela. Dia de pausa no Mundial de Futebol antes das meias finais, amanhã e quarta-feira. São os jogos que vão definir os finalistas do Mundial de 2026. Pela primeira vez desde que existe ranking da FIFA, as 4 seleções melhor colocadas estão nas meias finais. Amanhã, Espanha-França, em Dallas. Quarta-feira, Argentina-Inglaterra, em Atlanta. A final está marcada para domingo, em Nova Iorque.
0: Obrigado, Paulo, e até já.
1: Até já.
0: Agora vamos saber do trânsito na Rádio Comercial, que é uma oferta da Benecar. 6:32, Paulo Miranda, bom dia, como é que está? E antes de mais, bem-vindo novamente.
2: Obrigado, olá, bom dia, Pedro.
0: Como é que está a correr esta semana? Começar esta semana?
2: Começar já com 2 acidentes. Temos a informação de que há um acidente na A5, no sentido Lisboa-Cascais, ao quilómetro 14, é na zona de Oeiras e, portanto, conta aí com o trânsito já um pouco mais condicionado. Há também informação de acidente no sentido Lisboa-Porto, na A1, ao quilómetro 88, é na zona de Santarém, entre Santarém e Torres Novas, e, naturalmente, o trânsito aí também um pouco mais condicionado, não há fila, mas convém conduzir com o máximo cuidado. Passando para o trânsito na cidade de Lisboa, está mais intenso já para a ponte 25 de Abril, a partir da zona do Feijó, ainda sem problemas o IC19, A1 na chegada a Sacavém, Cril, Eixo Norte-Sul e A8 ainda com pouco trânsito. Na cidade do Porto também ainda não existem filas na A1 na ligação à Ponta Rábida, a via de cintura interna com pouco trânsito em ambos os sentidos, tal como a A4 e a A3. Para mais informações de trânsito, número verde Rádio Comercial 800 2020 10, é nacional e grátis.
0: É isso mesmo, Paulo, obrigado, até já.
2: Até já.
0: O trânsito na comercial foi uma oferta bem na cara. 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A previsão fala aqui na possibilidade de chuva, mas fraca, no litoral norte de Sines. E até ao final da manhã também fala em nevoeiro, sobretudo no interior do país. Quanto às máximas para hoje: Viana do Castelo e Porto 23, Ponta Delgada 24, Aveiro, Leiria e Funchal 25, Braga, Viseu, Guarda, Coimbra e Faro 26, Lisboa e Setúbal 27, Vila Real 28, Bragança e Porto Alegre 29, Beja 30, Castelo Branco e Évora chegam hoje aos 31 graus de máxima. 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Agora voltamos à melhor música sempre. É impossível não reconhecer esta, não é? Chama-se This Love, super recordação dos Maroon 5. É por ver em casa, no carro, em todo lado. Bom dia, boa viagem.

E cá está a Miles Smith na Rádio Comercial. Bom dia, boa segunda-feira, quer dizer, boa segunda-feira, mais ou menos. E porquê? Porque eu descobri que 50% das pessoas, atenção, hoje, segunda-feira, vai chegar atrasada ao trabalho. E isto é mesmo verdade. Há um estudo que diz que 50% das pessoas chega atrasada ao trabalho à segunda. E eu diria que os outros 50% só não se atrasa porque, na verdade, faz home office, trabalha em casa. Portanto, olha, relaxe. Boa viagem, aproveite agora ao som dos Tame Impala, cá estão eles.

0: Cá está a música nova dos Descendentes a tocar na Rádio Comercial, agora que estamos a 13 minutos para as 7. Bom dia, boa segunda-feira, boa viagem daqui a pouco, a partir das 7. Manhãs da Comercial, antes vamos recordar o que aconteceu neste estúdio na sexta-feira passada.
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2: 10 a 0.
3: 10 objetos que usamos todos os dias. Oh, Miguel, diga é um objeto que uso todos os dias.
4: Escova de dentes.
3: Olha, aí está.
5: Olha, boa.
3: Excelente.
4: Escova de cabelo.
2: Sim, por exemplo.
6: Escova de cabelo.
3: Pronto, agora
7: faltam só 8 objetos que usam todos os dias. Um minuto de contagem a partir de agora.
4: Carteira.
3: Muito bem.
2: Para escrever, para abrir a porta de casa, para fazer um trabalho.
4: Caneta, chave.
3: Sim.
7: Faltava só uma coisa.
3: Que
7: e era a coisa mais óbvia de todas. Quando souber o que é.
3: Ó, Miguel, está a falar connosco através do quê?
4: Estou no carro.
3: Mas eu gosto de pensar que o homem pega no carro e encosta o carro ao ouvido.
2: Tudo certo.
8: Acabou de perder um cesto de bolas de Berlim com areia. Pelo menos é crocante.
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10: Comercial. Mas o que aconteceu ontem foi que eu estava sentado nesta cadeira, ela meteu-se atrás, eu fiquei numa posição super incómoda, comecei a usar o comando para tentar mudar de posição. Não sei o que é que fiz, que arrepanhei aqui uma zona do meu corpo.
3: Não
10: o movimento da cadeira.
3: Sim.
10: Fiquei extremamente incómodo, a bicicleta saltou, eu recostei-me para trás, movi o comando da cadeira no outro sentido e comecei a ficar estrafegado pela minha t-shirt.
3: Oh, valha-me Deus.
10: Tudo isto aconteceu em breves instantes.
3: E tudo isto por causa de uma pastilha.
10: Fiquei...
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12: Quero saber também, houve rebaldaria ou não.
10: Tinha um amigo que vivia na linda cidade de Neve, Covilhã, e estava em casa a descansar e a aquecer-se depois de um longo dia, quando de repente tocaram à campainha. Quando ele foi abrir a porta, estava um rapaz de entregas com uma pizza. Eu não pedi pizza nenhuma, eu não encomendei nada. A pizza está paga, eu posso deixá-la aqui ou então levá-la para a pizzaria outra vez. O meu amigo lá ficou com a pizza. Quando abre a caixa da pizza, estava lá dentro uma nota. Vais-me convidar para jantar, assinado Joana.
2: Eu estou a sentir que ele tinha namorada.
3: Não houve rebaldaria.
2: Eu estou a sentir que ele tinha namorada e por isso não avançou.
3: Não.
2: Eu acho que não houve.
10: Não houve.
2: Pula!
10: Ele comeu a pizza e no fim mandou-lhe uma mensagem a agradecer a pizza. Obrigado e boa noite.
1: Na sexta-feira foi assim.
7: E assim passou mais um fim de semana de trabalho para muitos de nós, de nós a live e não só.
3: É verdade, sim, senhor.
7: É a live e de...
3: É que o carrossel agora de festivais é intenso.
7: E a curva de Vila Real e acontece muita coisa ao mesmo tempo e, portanto, o carrossel começou a andar.
3: Sim, né? E não vai parar tão cedo.
7: E não vai parar tão cedo. Portanto, vamos precisar de boas horas de descanso, é isso que tu vais ter agora,
3: é
7: bem merecidas. Bom descanso.
3: Até amanhã.
7: Até amanhã a esta hora por aqui. A música do meu tempo é basicamente o espaço de pré-manhãs da Comercial, com música que vou buscar justamente ao meu baú de recordações. Acho que ganhei ao longo destes anos todos a confiança suficiente para dizer o seguinte aos ouvintes da Comercial que estão ligados à Comercial a esta hora e que se calhar partilham do mesmo estado de espírito do que eu nesta segunda-feira, a 9 minutos das 7, que é o seguinte: não me apetece. A verdade é que não me apetece. É segunda-feira. Há uma série de coisas esta semana que me estão a provocar grande stress por antecipação, que fizeram com que me levantasse até mais cedo do que o despertador, a pensar em tudo o que tenho que fazer e problemas que tenho para resolver. E portanto não me apetece. E vou estar bem disposto e vamos fazer as manhãs da Comercial como sempre, depois das 7, mas preciso aqui de um certo tempo. Pode ser. Preciso de começar devagar. E indo ao baú, lembrei-me desta música do meu tempo para ganhar balanço e coragem para começar. Vamos juntos? Isto nem sempre é fácil.

0: Às vezes é preciso um pouco de air para começar a semana. São 7 em ponto. Vamos para o essencial da informação, no topo da hora com o Paulo Rico. Bom dia, Paulo.
1: Bom dia, Pedro. Foi dominado o incêndio industrial em Camarato. O fogo foi no concelho de Loures. Começou ontem ao início da noite numa zona de armazéns. Queimou paletes, queimou também viaturas. As autoridades suspeitam de fogo posto. Está já dominado, não provocou feridos. No local estiveram cerca de 60 bombeiros. Há um novo aumento para os combustíveis, para o preço dos combustíveis esta segunda-feira. O gasóleo pode aumentar de 6 a 7 cêntimos por litro. No caso da gasolina, a subida vai ser entre 2 e 2 cêntimos e meio por litro. Voltou a subir o número de portugueses mortos na sequência dos sismos na Venezuela. 114 mortos entre a comunidade portuguesa, 93 adultos. O Ministério dos Negócios Estrangeiros fala ainda em 54 portugueses ou lusodescendentes que continuam desaparecidos. O balanço a nível geral é agora de 4.500 mortos nos sismos da Venezuela, há praticamente 3 semanas. Portugal, entretanto, envia hoje 8 toneladas de medicamentos. O carregamento vai sair no avião da TAP, companhia aérea, que retoma também as ligações com a Venezuela a partir de hoje. Dia de pausa no Mundial de Futebol, antes das meias finais, amanhã e quarta-feira, os jogos que vão definir os finalistas deste Mundial. Pela primeira vez desde que há ranking da FIFA, as 4 seleções melhor colocadas estão nas meias finais, assim sendo amanhã em Dallas, Espanha-França, quarta-feira, Argentina-Inglaterra em Atlanta. A final está marcada para o próximo domingo em Nova Iorque.
0: Rádio Comercial, bom dia, 7 e 2. 13 de julho, entramos numa semana com mais gente de férias. É o contrário de Paulo Miranda, que está de regresso. Paulo, bom dia.
2: Olá, bom dia, Pedro.
0: Como está a começar este dia?
2: Para já temos a informação que o acidente que ocorreu ao quilómetro 88, entre Santarém e Torres Novas, na Autoestrada do Norte, na ligação de Lisboa para o Porto, ainda não está resolvido e, portanto, o trânsito aí um pouco mais condicionado. Há também informação agora de acidente na A33, ao quilómetro 27, fica entre a zona do Barreiro e a zona de Monte Tijo, e naturalmente o trânsito aí também um pouco mais condicionado na ligação precisamente de Casas Velhas para o Montijo. Há também trânsito já mais intenso no acesso à ponte 25 de Abril, a partir da zona do Feijó, ainda sem problemas a autoestrada de Cascais, o IC19 e A1 em direção ao Norte se acabei. Na cidade do Porto só maior intensidade na via e na passagem pela Boa Vista, a Rábida Freixo, e no final da A3 para a via de cintura interna.
0: Rádio Comercial, bom dia, 7 e 3. Quanto ao tempo?
3: Olá, bom dia, boa semana. Estava aqui a olhar para as máximas. Hoje vamos até aos 31. Temos poucas nuvens. Atenção que pode chuviscar no litoral a norte de Sines e à partida no resto do país não chove. As máximas estão então a subir no interior norte e centro. Vamos então ouvir a listinha.
0: A lista, 23 graus para Viana do Castelo e para o Porto. Aquele calor abrasador fez uma pausa, claramente. Ponta Delgada 24, Aveiro, Leiria e Funchal 25, Braga, Viseu, Guarda, Coimbra e Faro 26, Lisboa e Setúbal 27, Vila Real 28, Bragança e Porto Alegre 29, Santarém e Beja 30, Castelo Branco e Évora 31.
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0: o Miguel tem um disco novo, não é? E chegou aqui todo contente com a sua nova obra, que tem em formato CD e vinil. E nós, como o Miguel é um músico consagrado, eu comecei a elogiar o som do vinil. E diz o Miguel, não sei, nunca pus um vinil a tocar.
1: Na vida jamais, nem pequeno.
0: Mas porquê? Porque era uma coisa que só os mais velhos é que podiam ter contacto.
1: Eu associo tentar pôr um vinil a tocar a uma coisa de alto risco, só ao acesso de adultos. Por exemplo, nunca na vida passei pela experiência de baixar uma agulha sobre um disco.
0: Nunca puseste um disco de vinil a tocar?
1: Nunca.

0: do Miguel Araújo ao vivo na Rádio Comercial. É um amigo desta casa e faz anos hoje.
1: Parabéns.
0: Começamos por aí. Miguel Araújo faz 48 anos hoje. Parabéns, Miguel. Este é um dos maiores sucessos.

0: Corre aqui uma grande conversa do fim de semana. Isto foi um fim de semana
1: porque
0: muito
1: agitado.
0: Porque
1: as amigas foram ambas a Madrid ver a Bruno Mars em dias diferentes. Mas... agora estão a dizer, ah, ele cortou presunto. No meu cortou presunto, no teu cortou presunto. Ah, no meu não cortou presunto.
2: Não, mas estávamos aqui.
0: O Bruno Mars cortou presunto no palco.
2: Exato, e comeu, Pedro. Deus. E comeu na sexta-feira.
1: É para cortar, é para comer, olha. Portanto, olha.
0: Quando vier a Portugal, vai aqui assar sardinhas?
2: É, provavelmente.
0: Certo. Foi bom.
2: Foi ótimo. Aquilo
0: mas estavas a dizer, isso é um tema. O concerto começou de dia e tu achas que perde um bocadinho de glamour, não é?
2: Sim, já nos tinham dito que muitos artistas pediam para tocar de noite, porque a magia é outra. E de facto ali eu senti que o concerto perdeu um bocadinho no início porque começou de dia. Parecia que eram 4 da tarde.
0: Exato.
2: E então o espetáculo de luz não teve aquele impacto que era suposto. Mas depois ficou de noite e tudo bem, obrigada.
0: E foram, e tu podes também dizê-lo, Mariana, foi daqueles concertos de... sucesso, não é? Parece uma coletânea, né? É um best-of, não é?
3: Foi incrível. Tocou músicas até do primeiro álbum. A Grenade, It Will Rain, Just the Way You
2: Todas
3: Are.
2: Todas as músicas que nós passamos aqui, ele tocou.
3: Sim, e chorei.
0: Sim,
3: e fui daquelas pessoas, nunca pensei ser, porque nunca me tinha acontecido, que chorei imenso.
2: Mas eu sabia que
3: as pessoas iam achar que eu estava muito triste por estar ali, que estava de castigo, mas eu estava a amar.
2: Porque é super bonito, e tudo é perfeito. Aquilo parece um filme, corre tudo bem, ele faz tudo bem, é perfeito.
0: Se vos pedir assim, a música que é o momento mais alto do espetáculo, o que é que vocês dizem?
3: É assim, para mim é pessoal, é muito pessoal.
2: Just the Way You Are.
3: Essa é a minha favorita. Todas, mas para mim.
1: Desculpa lá,
3: foi
1: isso é
3: logo...
1: espantosa, não é?
0: Então
1: tratem os grupos espantosa.
3: Não,
1: é o espantoso, é o espantosa.
3: Mas para mim foi logo a primeira.
2: A música do teu casamento.
3: Porque passou no meu casamento o Risk It All. Eu fiquei doida. Foi aí, eu estava a chorar que nem um bebê.
1: Ah, mas não sabes, nós mandámos um mail ao Bruno Mars.
3: Para começar,
0: ele nem era para tocar.
1: Ele
0: pensou, está bem, então vou incluir isso à força.
1: Eu arrisquei, não sabia o mail, então mandei para tudo o que era mail que eu
3: Vasco, obrigada.
1: Bruno Mars@hotmail.
3: Resultou.
1: Bruno@gmail.
3: Ele é teu irmão, já todos sabemos disso.
2: Ai, toda a gente a dizer, é o Vasco, é o Vasco que está. Eu recebi tantas mensagens a dizer isso. É o Vasco que está a cantar, é ele, é ele.
3: Ah, ele é perfeito. Vamos ver.
0: Do fim de semana também veio. Do fim de semana também veio uma super atuação do Teddy Swims no Nós Alive. Estavas a dizer.

0: É que nunca viste tanta gente no nosso live. Estava a lotação super esgotada.
1: Eu só via cabeças, não havia chão.
0: Não se conseguia andar no nosso live.
1: Entretanto,
0: tudo.
1: Eu e a Mariana tivemos uma aterragem que foi tipo o elevador da Disney.
0: Foi?
1: Fogo. Eu achei que ia morrer.
2: Mas em voos diferentes, vocês foram em dias diferentes.
1: Exatamente. O voo, apanhámos ali turbulência, o voo a dada altura tem aquela queda do... O miúdo atrás de mim já está a chorar e eu pensei, olha, é desta que me vou deixar o meu marido e filhos, pronto. Gostei muito.
3: Eu achei que ia morrer
0: a
3: caminho de Madrid. Não, em Madrid. Foi horrível.
1: Dizem que é de calor.
3: E nós ainda ficámos uns 20 minutos lá em cima, às voltas, e o Bernardo ainda me disse, olha, se calhar ele não está a conseguir aterrar, vamos ter de... Não sei. E eu não quero morrer antes de ver Bruno Mars, pelo menos que seja a seguir.
1: Afinal, começaste a chorar antes do concerto.
3: Eu comecei a começar, sim.
0: Tu começaste a chegar...
2: O Bruno Mars foi tua estreia.
3: Não, foi a minha sexta vez.
1: O quê?
3: Foi a minha sexta vez. Eu vou a todo lado onde ele vai.
2: Foi a sexta vez?
3: Foi. Nós não sabíamos disso. Eu vi todos os concertos aqui em Portugal,
0: Mariana,
3: e também já ouvi fora.
0: Então podias ter aqui nada perfeitamente, já vi.
3: Não, nada.
2: Não tinha pena nenhuma.
3: Mas eu já não ouvi há 10 anos, já passou muito tempo, já não me lembrava de nada.
2: Sim.
3: Foi como se fosse a primeira vez.
2: Ele em 10 anos mudou imenso, tipo eu também.
0: Sim.
2: Estamos todos velhos. Olha, o Alive foi muito giro.
3: Foi muito giro.
2: Teddy Swims, grande concerto.
1: Sim,
2: Florence and the Machine.
3: E a Lorde
2: incrível e Buraca. Ei, Jesus, acho que ainda lá estão. Acho que ainda lá estão.

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8: Toda a gente tem aquele amigo que num grupo consegue transformar qualquer conversa em algo badalhoco. Aconselhamos as pessoas nos seus locais de trabalho, por exemplo, a começarem a usar. É. Sempre que haja uma frase que se possa adaptar a isso, alguém diz, foi qual disse ontem?
9: E, por exemplo, vais a uma loja de cidadão, não é? Há uma fila e uma senhora diz, um cada vez.
8: Foi qual disse ontem?
10: Exato. É que esta se torna-se irresistível, não é?
8: Sim. Foi qual disse ontem?
9: Mas atenção, às vezes há umas que são demasiado fáceis.
8: Sim, sim, é assistência para gol.
11: Ah, uma reação com alguém. Ah, isso é enorme. Ou isso logo, pronto.
8: Isto. Calma, isso ontem.

0: dois nomes que passaram pelo Nós Alive nestes últimos dias, a Lorde e o Teddy Swims. Para o ano a mais, 7h29. 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Paulo Miranda, bom dia, o que é que se passa?
1: Olá, bom dia Pedro. Para já na A33 é preciso ter algum cuidado na passagem pelo quilómetro 28, ainda na sequência de uma viatura acidentada na via mais à esquerda. É na zona da área de serviço da Lançada, na Moita, e portanto convém conduzir aí com o máximo cuidado. O acesso à Ponte Vasco da Gama já tem fila. Há também fila na A2 a partir do Feijó para a Ponte 25 de Abril. No IC19, trânsito lento entre Terceira e a Reta dos Comandos. Eixo Norte-Sul com abrandamentos entre a zona de Telheiras e a saída para Sete Rios. Na A1, a partir de São João da Talha, em direção a Sacavém, também o trânsito está compacto, tal como na segunda circular na zona do aeroporto. Ainda está por resolver um acidente na A1, no sentido Lisboa-Porto, ao quilómetro 88, é na zona de Santarém. Trânsito aí um pouco mais condicionado. Na cidade do Porto, a A1 tem fila para entrar na Ponta Rábida. A VCI, a partir de Bonjoia até à zona das Antas. Na A3, a partir do nó da A4 e na A28, a partir da Ponte Lessa para a Avenida AEP.
0: Agora 7h30 em ponto. 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
2: Olá, bom dia, bom dia. Se for o caso, boas férias. Já temos muitos ouvintes de férias a aproveitar. Férias merecidas, muito bem. Hoje, as máximas sobem no interior norte e centro. Atenção que pode chuviscar no litoral a norte de Sines e no resto do país, à partida não chove. E vai ser um dia bonito de sol com estas máximas.
3: 23 no Porto, também a máxima de 23 em Viana do Castelo. Ponta Delgada, 24. 25 para Aveiro, para Leiria, também 25 no Funchal. Braga, Viseu, Guarda, Coimbra e Faro, 26. Lisboa e Setúbal, 27. Vila Real, 28. 29 em Porto Alegre, também 29 em Bragança. Já nos 30, Santarém e Beja, exatamente nessa máxima de 30 graus. E 31 em Évora e Castelo Branco.
0: 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Informação na Rádio Comercial, 7h30 da manhã. Paulo Rico, bom dia.
4: Bom dia. Portugal envia hoje 8 toneladas de medicamentos para a Venezuela. O carregamento sai num avião da TAP, a companhia aérea que retoma também as ligações com a Venezuela. Voltou a subir, entretanto, o número de portugueses mortos na sequência dos sismos. São agora 114 confirmados entre a comunidade portuguesa. Foi dominado na última noite o incêndio industrial em Camarato. Fogo neste concelho de Loures. Começou numa zona de armazéns, queimou paletes e viaturas. Está dominado, sem provocar feridos. As autoridades suspeitam de fogo posto. Há um novo aumento no preço dos combustíveis para esta segunda-feira. No gasóleo, 6 a 7 cêntimos por litro. No caso da gasolina, subida entre 2 a 2 cêntimos e meio por litro.
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0: Dia das pessoas que conseguem essa proeza que é dormir sem almofada.
24: É não, não, não, não, não, não, não.
0: É impossível.
3: Aliás,
0: é impossível.
3: Eu preciso de duas.
0: Ah, é?
3: É
0: duas
3: senhora.
0: Almofadas
3: duas.
0: Para mim.
3: Uma para a cabeça e outra para agarrar. Em vez da almofada estar na perpendicular, não é? Eu ponho a almofada também assim ao comprido. E então agarro a almofada.
0: Ah, ok, ok.
24: Isso também ajuda a refrescar.
3: Eu gosto de agarrar.
0: Olha,
3: também, porque eu posso ser o que eu quiser.
0: Às vezes estás a agarrar e depois, olha, can't fight this feeling.

0: cantar ao vivo nas manhãs da Comercial, e a Shakira na véspera das meias finais do Mundial de Futebol.
1: Oh yeah.
0: O melhor futebol, à medida que foi andando, foi perdendo interesse.

0: Rádio Comercial, bom dia. Ficámos a 18 minutos das 8 da manhã. 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
2: Tiago, tem que curtir o curso da Lusíada.
3: Foi,
2: arquitetura.
0: Eu fiz metade do curso de Relações Internacionais.
1: Estou sim.
0: Sim, sim.
2: Não acabaste.
0: Para a minha fulgurante carreira diplomática. Mas depois era isso ou apresentar noticiários de madrugada na rádio.
1: Não,
0: o que
1: não
0: é que ganho?
2: Bloco B.
0: Cá estamos.
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9: Bom dia, não sei como é que foi a sua noite, mas 23% das pessoas já admitiu que teve sonhos picantes com alguém que não a pessoa com quem estão.
10: Ui!
9: Tá bom?
10: Pode ser alguém do trabalho.
9: Ou então se forem os dois a sonhar com a mesma pessoa também.
10: Ui!
9: Pode acontecer.

0: Amaro nas manhãs da comercial. Já falámos muito do Nós Alive em tempo de rescaldo de mais uma edição. Já falámos dos grandes momentos de Florence and the Machine, da Lorde, do Teddy Swims, daquele que marcou o último dia, Buraca São Sistema. Mas já agora vamos saber o que é que o público nos disse dos melhores momentos desse dia.
1: O Teddy foi muito bom, entrou muito bem. Sim. A entrada do Teddy foi muito gira.
2: E a saída, que foi no triciclo.
3: Tem um talento incrível.
4: Ele podia não ir embora também, mas
1: não, ele é uma voz, não precisa de nada.
3: Soube a pouco.
4: É verdade, também acho. Teddy Swims e Buraca.
3: Buraca São Sistema, sim.
5: Teddy Swims, claro.
6: Foi o Teddy Swims.
5: Vamos para Pixies e depois Florence.
7: Teddy Swims.
8: Teddy Swims a sair do palco com uma bicicleta.
5: Wanna lose control.
3: Bravo.
1: Isto é lindo.
0: Mesmo quem foi apanhado a cantar assim ouve-se agora na rádio e pensa: ah, espera, era tarde na noite. E gosto que alguém diga: não, o Teddy Swims saiu de triciclo. Não, não, era uma bicicleta. Também depende do estado em que eu estava, não é?
3: Tinha três rodas, era triciclo.
0: Vai saber, ele saiu de karting.
1: O nosso Lori falou com ele.
0: Pois falou.
3: Uma simpatia.
1: Sim.
3: Palavras de Lori.

0: especial. Ai, que arrepio que me está a dar. Isto é tão maravilhoso, tão maravilhoso. E a Florence é tão linda, tão linda. Ai, meu Deus. Obrigada, obrigada. Isto é tão bom começar assim uma segunda-feira. Eu acho que ainda estou um bocadinho rouca de gritar tanto. Mas obrigada.
1: Percebo. Nós ontem também estávamos assim meio roucos.
2: Acho que a gente vai ficar rouco uma semana inteira.
3: Eu deste concerto com o Lebet está no stand da rádio que estava à pinha e a Florence dizer: agora vamos chegar ao nosso ritual, eu conto até três e tudo a saltar. E nós todos no stand, aqui ninguém salta.
2: Não salta, não salta.
3: Por favor,
2: não
3: aqui salto. Ninguém salta.
2: Atenção, que não sei se o pavimento aguenta.
4: Meus amigos, é outro motivo que toda a gente está a esquecer. Vocês meterem lasanha com a parte dura para cima, ao cortar, ela vai fazer força na parte mole e vai-se desfazer, meus amigos. E o senhor Peninha é que tem razão. É a parte dura para baixo.
5: Ai que nervos, ai que nervos. A parte de cima da lasanha não é rija, é crocante e fica mais bonito no prato.
6: Ninos, eu ponho a lasanha no prato, desfaço aquilo que nem papas e como aquilo com pão.

0: 8 horas, 1 minuto. Está na hora das notícias. E as notícias estão a cargo esta manhã do Paulo Rico, na Rádio Comercial. Paulo, bom dia.
1: Bom dia, Pedro. Portugal envia hoje 8 toneladas de medicamentos para a Venezuela. É um carregamento que sai num avião da TAP, companhia aérea, que retoma também as ligações com a Venezuela. Voltou, entretanto, a subir o número de portugueses mortos na sequência dos sismos. 114 mortos confirmados entre a comunidade portuguesa. O Ministério dos Negócios Estrangeiros fala ainda em 54 portugueses ou lusodescendentes que estão desaparecidos. O balanço a nível geral dos sismos de há praticamente 3 semanas aponta agora para 4.500 mortos na Venezuela. Há um novo aumento no preço dos combustíveis. Esta segunda-feira, o gasóleo aumenta 6 a 7 cêntimos por litro. No caso da gasolina, a subida vai ser entre 2 e 2 cêntimos e meio por litro. Foi dominado um incêndio industrial em Camarate, um fogo no concelho de Loures, começou ontem ao início da noite. Numa zona de armazéns de Camarate, queimou paletes e também viaturas. Foi dominado sem provocar feridos. As autoridades suspeitam de fogo posto. No local estiveram cerca de 60 bombeiros. Subiu para 3, entretanto, o número de mortos na sequência do incêndio em Almeria, sul de Espanha. Uma mulher de 93 anos morreu, estava entre os feridos graves. O fogo destruiu 7 mil hectares de floresta nesta região da Andaluzia. Dia de pausa no Mundial de Futebol, antes das meias finais, amanhã e quarta-feira. São jogos que vão definir os finalistas deste Mundial de 2026. Pela primeira vez desde que há ranking da FIFA, as 4 seleções melhor colocadas estão nas meias finais. Amanhã, Espanha-França em Dallas. Quarta-feira, em Atlanta, jogam Argentina contra a Inglaterra. A final está marcada para domingo em Nova York.
0: Rádio Comercial, bom dia. Tu, como especialista, quem é que achas que vai estar na final?
2: Diz.
1: Digo, eu acho que vai ser Inglaterra-França.
0: Também acho. Acho que a Argentina a Argentina está no limite há tanto tempo e acho que a Inglaterra vai dar-lhes a volta e acho que vai ser França e Inglaterra e acho que vai ganhar a França também. Vasco, o que é que tu achas?
3: Olha, também aposto em Inglaterra como finalista, acho que ganho a Argentina. Em relação à França, que no início do torneio era a minha favorita, não contava era que esta Espanha estivesse a jogar assim, porque a Espanha está a fazer um jogo muito engraçado, a adormecer o adversário e de repente, pimba! Eu não sei. Não sei.
1: São duas seleções que gostam muito de ter bola.
3: Exatamente.
1: E vai ser giro ver quem consegue ter mais bola em mais tempo no meio campo adversário.
0: Achas que a Espanha pode enganar os franceses?
1: Também acho que sim.
3: Acho que a Espanha pode enganar.
0: O que é que tu achas, Vera? O que é que tu achas?
2: Os espanhóis fazem pela calada, é verdade. Já estou habituada a isso.
0: Oh, Paulo, o que é que tu achas?
4: Eu acho que vai dar Argentina e Espanha.
0: Argentina e Espanha?
4: Ui. Acho que sim.
3: Ai, com o Paulo é completamente diferente.
0: Ao contrário,
4: sim,
0: okay,
4: sim.
0: Okay.
4: Não sei, são também as minhas preferências.
0: Então, e depois no fim quem ganha?
4: No fim quem ganha é a Espanha.
0: Ah, bom.
2: Achas Espanha. Que sim?
4: Eu acho que a Espanha vai ser
0: campeão mundial outra vez?
4: Acho que sim.
0: Ah, bom.
4: Acho que sim.
0: Cá estaremos para ver. Então, amanhã são as duas meias finais ou é só?
1: Amanhã é Espanha-França.
4: Okay. E quarta é o outro.
1: Argentina-Inglaterra.
0: Ok. E repara como eu estou. Deixa de. É sábado ou domingo a final?
1: Domingo final, porque é FIFA, há terceiro e quarto lugar no sábado.
3: Ok. Ah, esse maravilhoso jogo.
4: Super interessante.
3: É que o mundo para ver terceiro e quarto lugar.
0: Quando as equipas que perdem a meia final querem ir para casa. Não é? Querem ir para casa. Não, não.
4: Não é?
0: Tens então mais um jogo para ver quem fica em terceiro. O primeiro dos predadores.
1: Vale medalha de
3: Val.
0: Agora imagina quem perde esse jogo.
3: Lembras-te do Portugal-Alemanha?
0: Já nos aconteceu, já.
3: Portugal-Alemanha.
0: Ficámos
3: uma tareia.
4: Damos o quarto lugar, não foi?
0: Eu acho que já entrámos da Baianas. Já estávamos em modo férias, já não é para nós. 8:05. Paulo, como está o trânsito?
4: Vamos começar com Lisboa. Mais difícil o trânsito agora no final do IC19, com fila a partir da zona de Alfragide Norte, devido ao acidente junto à saída para a Radial e entrada para a Segunda Circular. Há também abrandamentos no viaduto da Crel em direção à zona da Amadora. Conto também com trânsito lento na A2 a partir do segundo viaduto do Feijó. Acesso ao Nó de Almada congestionados. No eixo Norte-Sul há fila entre Telheiras e a zona das Laranjeiras. Quanto à cidade do Porto, o trânsito está mais acumulado na A1, entre Canidelo e a Ponta Rábida, na VCI, a partir do Estádio do Dragão até ao nó da A3, e há ainda abrandamentos na A3, logo a partir de Águas Santas até à saída para o Hospital São João, mais à frente também resistência para entrar na via de cintura interna. A Via Norte tem agora mais trânsito a partir dos acessos da A4, e há também dificuldades na A28, a partir da Ponte Lessa para a Avenida AEP, que está agora também demorada em direção a Sidónio Paes e 5 de Outubro. A partir de Canidelo, na A1, há trânsito lento para a Ponta Rábida.
0: Entretanto, ficou um bocadinho menos calor.
2: É verdade, menos calor e já estávamos a precisar desta pausa, sobretudo para dormir bem, não é? Hoje, céu pouco nublado em todo o país, atenção que pode chuviscar no litoral a norte de Sines e à partida no resto do país não chove. As máximas estão a subir no interior norte e centro. Vamos lá ouvi-las.
3: As máximas para hoje são as seguintes: 23 no Porto, também 23 em Viana do Castelo, Ponta Delgada 24, Aveiro, Leiria e Funchal 25, 26 em Braga, em Viseu, também 26 na Guarda, Coimbra e Faro, Lisboa e Setúbal 27, Vila Real 28, Porto Alegre 29, Bragança também a chegar aos 29, nos 30 Beja e Santarém e 31, temperatura mais elevada hoje, 31 em Évora e Castelo Branco.
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4: Já não se pede namoro a ninguém. Há um estudo que diz que 70% das pessoas acha que o sinal inequívoco do compromisso é deixar a escova de dentes em casa da outra pessoa.
5: Mas atenção, não basta, imagina, eu vou a casa de alguém, deixo lá uma escova, a partir de agora és minha.
6: Não, tem umas nuances.
4: Por que razão é que tu irias a casa de alguém e deixavas lá a escova?
6: Largar uma escova de dentes.
7: É um sinal.
6: Não sei.
7: É
6: que pode ouvir ouvintes nossos que percebam mal esta questão e vão hoje deixar uma escova de dentes a casa.
5: Sabes o que eu ia dizer?
6: De alguém com quem não tem.
4: Ah, disseram na rádio.
5: Eu não sei.

0: Rádio Comercial, bom dia, são 8:15.
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0: Então não é que a Ana Oliveira há tanto tempo queria jogar e é hoje?
2: É hoje.
0: Sim, sim. Ana, bom dia.
3: Olá.
4: Bom dia.
3: Bom dia, Ana.
0: Grande Ana.
2: Não está sozinha?
4: Não.
0: Está com quem?
4: Com a minha filha.
0: Como é que chama a sua filha?
5: Meu nome é Leonor.
0: Eu não percebi, mas tenho aqui escrito. É Leonor.
3: É Leonor, não é?
5: Olá,
0: olá, bom dia.
3: Bom dia.
0: Oh. Ana Oliveira, está em vendas novas?
4: Neste momento estou em Pegões.
0: Ok, mas é de vendas novas?
4: Sim, sim.
0: Onde eu fiz a tropa?
3: É verdade.
0: Escola Prática de Artilharia.
3: Hip-hop.
0: Ana, costumam acertar na lista quando jogam, quando ouvem a Rádio Comercial de manhã?
4: Não.
0: Não, excelente.
3: Obrigado pela honestidade.
0: Porque a ideia é perder.
2: Se calhar hoje o cenário muda, vamos ver.
0: Vamos ver. O que é que temos hoje, malta?
3: Temos 10 coisas que encontramos num festival de verão. Na semana passada fizemos 10 brindes, coisas mais específicas, agora são coisas mais genéricas que encontramos num festival. Podem ser coisas grandes, podem ser coisas mais pequenas.
2: Até porque estamos a saltar de um para o outro. Senhora, saímos do Alive.
0: Festivais de música são uns atrás dos outros.
2: Portanto, agora temos Mel Marés.
0: Coisas que encontramos em festivais de verão, festivais de música.
4: Ainda não pus a contagem.
3: Só quando dissermos go, go, go.
0: Então vamos lá, contagem agora.
3: Go, go, go.
2: Já pode.
4: Brindes?
3: Sim.
2: Sim.
4: Bebidas?
2: Boa.
3: Sim, ok.
4: Comida?
3: Tá bem.
2: Continuo.
4: Música,
0: sim. Artistas, bandas,
3: artista, tá bem.
2: Sim.
3: Os artistas estão a tocar onde?
4: No palco.
3: Claro. E ao lado do palco, para as pessoas verem assim mais ao longe, o que é que há?
0: Para as pessoas conseguirem ver, as pessoas que estão mais longe.
4: É ecrãs.
3: Muito bem.
0: Boa. Para as pessoas conseguirem entrar, têm que comprar bilhete. Compra o bilhete aonde?
4: Na bilheteira.
3: Exato. Para que não haja confusão, há lá umas pessoas que ajudam.
0: Tomam conta.
4: Seguranças?
2: Claro.
3: Faltam duas coisas.
2: Xixi.
4: Casas de banho.
0: E agora não ajudamos mais. Falta só uma coisa. E 5 segundos.
3: É uma coisa que dá acesso.
2: E que a malta não tira, às vezes, quando termina.
3: Eram as pulseirinhas.
0: Não se pode dizer que não tínhamos ajudado. Quer dizer,
2: Pedro, tu hoje foste um escândalo.
3: Foste um santo.
0: Vocês consideram?
2: Sim.
3: Sim, sim. Não. Para comprar bilhete, onde é que é preciso ir? Gostei muito dessa ajuda.
0: Não, foi uma ajuda muito discreta.
3: Então não foi?
0: Tá. Olha, para. Ana, quer ver o que é que perdeu?
2: Ana já sabia.
0: Já sabia que ia perder? Estava mesmo a ver isso?
2: Está escrito.
6: Acabou de perder um mergulho na piscina do meu primo Jaime.
3: Uau!
6: É um alguidar que ele usa para lavar os pés.
2: Eu ia dizer, ele tem piscina, que sorte!
0: Olha-me Deus!
3: O tamanho é relativo.
4: Não ganhar, pois não?
0: Pois não. Não. Não, ainda bem que não queria. Jaime, epá, um nojo. Epá, meu Deus, que prémio. Ana e Leonor, um bom dia para vocês e um bom verão.
4: Bom dia.
2: Beijinhos,
4: bom
2: boas férias.
3: Divirtam-se muito.
4: Beijinhos para todos.
0: Obrigado.
3: Tchau, Ana. Tchau, Leonor.
4: Tchau.
2: Adeus. Ai, tanta vergonha, tanta vergonha.
1: 10 a 0. 10 a 0.
0: É que eu estou a ver que foi, de facto, para ir a um festival é preciso bilhetes. E onde é que se compra? Foi um bocadinho
2: escandaloso, não foi?
0: Foi muito. Eu teve quase a tocar o alarme. Por falar em alarme! Parabéns na ligação que me leva a perguntar. 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

0: 8h24.
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10: Eu vou pôr o som da primeira Foi. Água que vem de um copo.
11: Ok, mete já o segundo.
12: Não,
10: são iguais.
12: Eu acho que o primeiro copo iguais. É de água fria, o segundo é de água quente.
11: Eu vou ao contrário, eu digo que o primeiro é quente, o segundo é frio.
13: Vasco, estás errado.
14: Este. O primeiro é água fria,
13: por toma. Segundo
14: é água quente.
13: Claro, claramente.
11: Quente.
13: Claramente.
11: É que no segundo notas ali um certo vapor.
12: Não, eu não, é água molenga.

0: Rádio Comercial, já passa um minuto das 8:30. 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
1: E no Porto o trânsito está mais complicado na Via Norte a partir do acesso da A4. Há também dificuldades na A3 a partir de Águas Santas em direção à VCI. Na VCI entre Bonjoia e o nó da A3. Fila também na A28, na Avenida AEP. Na A1 há agora abrandamentos na zona de Santo Ovídio e fila a partir de Canidelo para a Ponta Rábida e VCI até à zona da Boa Vista. Passando para a zona da Grande Lisboa, trânsito mais acumulado na A2 a partir do segundo viaduto Feijó, no IC19, entre Terceira e a Reta dos Comandos e a partir da Amadora para Pinamanique, eixo norte-sul a partir de Telheiras em direção às Laranjeiras, segundo a circular nos dois sentidos para o Campo Grande, há agora também abrandamentos na Cril, na zona do Senhor Roubado e na A1 a partir de São João da Talha, na ligação de Borba para Estremoz, na Estrada Nacional 4, há também informação de um acidente com um pesado e o trânsito tem estado por aí mais condicionado.
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2: Está feita a pergunta, aqui vai a resposta. Hoje céu pouco nublado em todo o país e sim, pode chuviscar no litoral a norte de Sines. À partida, no resto do país não chove e temos as máximas a subir no interior norte e centro. Ainda assim vai ser um dia bonito e quente com estas máximas.
3: Quente? Quão quente? 31 é a temperatura mais elevada esperada hoje, segunda-feira. 31 em Évora e também em Castelo Branco. Santarém e Beja nos 30. Porto Alegre 29. Bragança também. Vila Real 28. Lisboa e Setúbal 27 de máxima. 26 em Faro. Coimbra, Guarda, Viseu e Braga. Nos 25, Funchal, Leiria e Aveiro. Ponta Delgada chega aos 24 e 23 é a temperatura esperada no Porto e em Viana do Castelo.
0: 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Paulo, bom dia.
4: Bom dia. Portugal envia hoje 8 toneladas de medicamentos para a Venezuela, um carregamento através de um avião da TAP, companhia aérea que retoma também as ligações com este país da América do Sul. Voltou, entretanto, a subir o número de portugueses mortos na sequência dos sismos na Venezuela. São 114 já confirmados entre a comunidade portuguesa. Há novo aumento no preço dos combustíveis esta segunda-feira. Gasóleo aumentar de 6 a 7 cêntimos por litro. No caso, a gasolina subida entre 2 e 2 cêntimos e meio por litro. Morreu o ator Sam Neill, que participou em filmes como Jurassic Park, O Piano ou a série Peaky Blinders. Não são conhecidas as causas da morte. A informação foi divulgada hoje pelos familiares num comunicado. Sam Neill morreu aos 78 anos em Sydney, na Austrália.
0: Epá, um ator mítico. Ligamo sobretudo Park. Ao Parque Jurássico, não é?
5: Quando, sim, senhor.
0: Quando ele vê os dinossauros pela primeira vez, não é? Num jeep. Uhum. E tem aquela expressão de surpresa e de espanto.
5: Olha, recentemente também vi uma série muito engraçada com ele e com o Eric Bana, o ator que, australiano. Uhum. Eu julgava que o Sam Neill era australiano, mas não é, é da Nova Zelândia, não é neozelandês. E uma série muito engraçada passada num parque florestal nos Estados Unidos, que envolve o desaparecimento de uma miúda e
0: ah,
5: tal.
0: Ah, sim, também vi isso.
5: Visto?
0: Sim, sim.
5: Muito
0: sim.
5: Engraçada a série e o Sam Neill faz um papelão também.
2: Onde está?
5: Está na, acho que é Netflix.
2: Ok.
5: Acho que é Netflix.
0: A ver. 26 minutos para as 9.
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0: A minha filha ontem foi para um campo de férias novo.
2: Sim.
0: E chegou a casa e disse: ah, gostei muito de uma amiga que é a Rosinho. Eu. É quem? Carminho, como é que ela se chama? A Rosinho. Será a Rosarinho? Isso.
2: Isso.

0: na pizza.
1: Azeite picante.
2: Eu nunca experimentei isso, mas quero experimentar.
1: Não.
2: Quero experimentar.
1: Nunca experimentaste isso?
2: Porque nunca me deram a experimentar.
1: Incrível. Azeite picante.
2: Ai, que bom, gosto. Eu gosto.
1: Arde à entrada e depois também.

0: essa pérola que é Nuno Marco já a seguir.
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0: É aqui, bom dia, 13 minutos para as 9 da manhã. 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
0: Pronto.
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15: Ou cinzento por dentro.
0: Mas por dentro, mesmo verde, mesmo verdejante, me deixará a relva acabada de cortar. Bom, é assim que começa o.
15: É, bom. É sim, senhor.
14: Foi um bom.
0: Do Homem que Mordeu o Cão, uma oferta SEAT e FNAC.
15: Bom,

0: Pois, pois. Pois.
1: Ora bem.
2: Olá, olá. Olá.
1: Bom dia.
0: Ora, bom dia. Como estão? Foi bom a nossa live?
2: Foi espetacular.
1: Vibrámos forte. Vibrámos forte. Foi um nós alive com casa cheia, quase sempre. O nosso stand estava incrível.
0: Estava, sim, senhor. Estava bonito.
2: Muito
0: estava
2: lindo.
1: Incrível. E o Ted.
0: Mas eu, se tivesse ido, tinha que ser içado para o stand, não? Não, para o estúdio. Para o estúdio. O stand devia estar lindo em baixo.
1: Não, mas também o stand também tinha primeiro andar. Portanto, içado, nota bem. Também tinha que ser içado para o primeiro andar.
0: O sistema de gruas. Bom, título deste episódio, sim. Para dizer o título deste episódio: Sangue no Asfalto, um épico de verão. Mas antes, malta, antes quero começar esta edição por prestar homenagem a duas pessoas. A primeira, ao jovem Afonso Barreto, que ficou viral, e não apenas em Portugal, pela incrível dança que fez ao lado da Zara Larsson no palco de Nós Alive.
3: Aquilo parecia coreografado há anos.
2: Sim, sim.
0: Caramba! Epá, é que não só a qualidade da dança em si foi incrível, foi também por essa coisa cada vez mais rara hoje em dia, que é felicidade em estado puro a acontecer perante os nossos olhos. Eu acho que senti algo semelhante quando conheci o Steven Spielberg há uns anos, mas felizmente não tive de executar nenhuma dança ao pé dele. Ele pediu, dança, dança. Eu, não, não. É que vocês sabem, eu tento não dançar à frente de ninguém porque eu sinto que nunca parece bem uma dança. Parece que estou a ter um problema de saúde. Há moves meus, vistos de fora, parecem espasmos. Eu às vezes faço algumas danças no Christmas in the Night. Mas... Vou usar a desculpa de lá ver se eu não fazer nenhuma desta vez. Só dá assim ao pezinho. Pum, pum, pum, pum, só ao pezinho. Bom, o Afonso foi incrível. Foi um grande momento de felicidade pura neste fim de semana. O outro foi a triunfal viagem de uma jovem chamada Leonor Ribeiro, a pé, entre o Nós Alive e Odivelas. Epá, eu acho isto incrível. Basicamente ela chegou ao Caixo de Sodré às 2:30 da manhã, viu partir o último autocarro que a podia levar a casa àquela hora. Podia sempre ter apanhado um TVDE, mas achou melhor poupar dinheiro, e aí foi ela, tuca, tuca, tuca a pé, numa odisseia épica com atualizações no Instagram, chegou a casa às 5 da manhã. Uma corajosa caminhada, madrugada fora, desde o Caixo de Sodré ao Odivelas. Não foi assaltada em nenhuma altura.
1: Acho que ela devia ter dado a volta por buraca para homenagear os buracas onde estão.
0: Claro, é pá, sim, fazia sentido, era temático. Ao todo andou 20 e tal quilómetros a pé. A Leonor é autista e lá está, como ela diz, o autismo às vezes é uma espécie de superpoder. Aquilo foi épico, épico. O Afonso e a Leonor, claramente, maiores shows do Nós Alive.
1: Deixa-me só dizer que há uma entrevista feita pelo Lourenço Becker ao Afonso que está no Instagram da Rádio Comercial. Podem ver se não viram aí.
2: Eu quero dançar como ele.
3: Durante essa entrevista, foi no nosso stand e eu conheci o pai do Afonso. É tão bom ver um pai orgulhoso por alguma coisa que o filho fez, sem qualquer maldade. Não havia maldade nenhuma.
2: Exato, ali a dançar com uma grande liberdade.
3: Em cima de um palco.
2: É verdade.
0: Maravilhoso, maravilhoso. E agora, sangue e caos. Eu amei esta história que um ouvinte nosso, anónimo, deixou no Reddit oficial do Homem que Mordeu o Cão. Tem tudo para se tornar num clássico instantâneo desta rubrica. Diz ele: esta história persegue-me há quase 20 anos. Aconteceu no pico do verão de 2006. Eu era um universitário teso e, para ganhar uns trocos nas férias, arranjei um pescate numa empresa de catering daquelas muito amadoras, gerida por um tio meu, na zona de Santarém. Ora bem, só a junção dos conceitos pico do verão e Santarém já me faz vontade de me pôr em tronco nu. Ok? Não o vou fazer porque me deu muito trabalho abotoar os botões da camisa. Sigamos em frente. Que história, meus amigos. Nem sabem o que é que vos espera. Que história. Num sábado de 40 graus à sombra, diz ele, falhou a carrinha de transporte oficial. O meu tio, em pânico, vira-se para mim e diz: pega no teu carro e leva a panela principal para a quinta. É a do prato principal.
2: Não,
0: o Cuco! Bom dia, Cuco! É a do prato principal, a panela. Vai devagar, que isso vai a ferver. Eu acho que ele cuca mais do que 9 horas, pá. Eu acho que ele. A sensação que ele toca vai 13
1: para
0: vezes.
1: Não, para ele é sempre meio-dia, né?
0: É isso. Portanto. Pega no teu carro, leva a panela principal para a quinta, é o prato principal, e vai devagar, que isso vai a ferver.
1: É que isso devia
0: não
1: ser
0: é tão bom.
1: É que isso é um anúncio de sarilho.
2: Desastre, sim, não é?
0: Não é tão bom quando as histórias vão largando nuvens negras ominosas, tão cheias de promessa. Panelão, Santarém, 40 graus, carro, vai devagar, que isso vai a ferver. Sentem-se preparados para o que aí vem.
2: Sim, bora.
0: Continua então o nosso ouvinte. O meu carro era um Opel Corsa B comercial branco sem ar-condicionado.
2: É isso.
0: Sonho. Que então, sonho.
1: Mais uma frase que aumenta a probabilidade de correr maravilhosamente.
0: Isto é uma escalada de sonho.
3: É um bom carro para manter a comida quente.
2: Sim, isso é.
0: É, sem dúvida.
1: Isso é.
0: Resta saber o que é na panela, não é?
1: Ah, pois, ainda
0: diz
1: falta
0: ele,
1: isso.
0: Diz ele. O prato principal era uma panela industrial daquelas de alumínio gigantes com 30 litros. Com 30 litros de arroz de cabidela. Ok, malta, os dados estão lançados. Okay, os dados estão lançados. Que Deus nos proteja a todos.
3: Vamos a isso.
0: Para quem não sabe, diz o nosso ouvinte, o arroz de cabidela é feito com sangue. É uma papa castanho escuro, avermelhada, viscosa e que cheira muito a vinagre. Eu acho que toda a gente sabe.
3: Sim, é bem bom.
0: Eu não percebo como é que tanta gente come isto. Você, depois vais para chuchar forte uma cabidela.
1: Eu adoro. Também gosto.
0: Se lhe até estão a ficar com fome, ouvir isto.
2: Não.
1: Ai, adoro.
0: Alarves num raio, alarves. Bom, prossigamos então com a leitura do que ele diz. O meu tio mete a panela na bagageira, no Corsa comercial. É logo ali atrás. Se é logo ali atrás dos bancos, prendeu-a com os elásticos coxos.
1: Epa.
0: E meteu a tampa.
2: E prendeu a tampa.
0: E diz a imortal frase: não te preocupes que isso veda bem.
2: A lava a sair daquela panela, já estou a ver.
0: Arranco para a Nacional, diz o nosso querido ouvinte. Calor infernal, vidros abertos. E a conduzir com o cuidado de quem transporta nitroglicerina. Malta, há um filme incrível, não sei se vocês viram, é do realizador do Exorcista, William Friedkin, chama-se Sorcerer, que é sobre pessoas que têm de conduzir por terreno perigoso um camião cheio de nitroglicerina. Eu estou a imaginar um remake, mas com arroz de cabidela. Pá, que pena, isto já não ir a tempo de ir para o filme do Homem que Mordeu o Cão. Vai para a sequela. Portanto, vão ao cinema ver o primeiro para depois ver uma sequela. Bom. Portanto, pá, eu diria que estamos na antecâmara do sarilho, não é? Diz o nosso ouvinte: numa curva mais apertada, perto do cartaz,
1: epa,
0: um trator.
1: Bolas, pá, quão mais coisas se podem acumular nesta história?
0: Um trator decide entrar na estrada sem olhar. Oh não! Travei a fundo. Oh não! Não ouvi barulho de metal. Ouvi um som que ainda hoje me dá pesadelos. Schlorp!
2: Ai.
0: A inércia fez o seu trabalho. A tampa voou.
2: Ai meu Deus!
0: 30 litros de cabidela foram projetados para a frente.
2: E ele não se queimou?
0: Passaram pelo espaço entre os bancos. Eu fui atingido nas costas, no pescoço e na nuca por uma onda de arroz e sangue de galinha a ferver.
3: Coitado.
0: O resto foi bater no tablier e escorreu pelo vidro da frente, por dentro.
2: O chão é lava.
0: O cheiro a vinagre quente instantâneo foi nauseabundo. Mas o pior foi o visual. Parei o carro na berma, a arder. O carro, ok?
3: O tipo do trator a pensar: matei-o.
2: Exato.
0: Ele diz que estava queimado nas costas e estava em pânico. Saí do carro a cambalear, diz ele, a tirar a t-shirt que estava empapada em sangue e arroz.
1: Coitado, pá.
0: Estou eu na berma da Estrada Nacional, em tronco nu, coberto de uma substância vermelha escura viscosa, com um carro atrás de mim, cujos vidros pareciam o cenário de um massacre no Texas. Ou, digo eu, pá, isto lembrou-me também a famosa cena do Pulp Fiction, em que aquele desgraçado do Marvin leva um tiro por acidente quando o carro passa pela lomba.
3: Uhum.
0: Lembram-se dessa cena incrível?
3: Claro.
0: Mas isto ainda tem mais aventura, malta.
2: Ai, há mais?
0: Nesse exato momento, diz ele, porque o universo tem um sentido de humor sádico, passa uma patrulha da GNR.
1: Sim.
2: Perfeito.
0: Eles não pararam normalmente. Eles travaram a fundo, deram a volta e saíram com as mãos nos coldres. Imaginem a cena pelos olhos do guarda. Um jovem todo ensanguentado ao lado de um carro cujo interior está pintado de vermelho escuro numa estrada deserta.
1: Ai.
0: Diz o mais velho dos polícias: mãos ao ar, mãos ao ar. O que é que você fez? O que é que você fez? Eu, diz ele, a chorar de dores e de susto, só consegui gritar de volta. E atenção, malta, eu creio que estamos perante uma das melhores frases de sempre desta rubrica, quase ao nível de vai uma velha fora do comboio. Eu até peço que tires a música, Pedro, que vou ter que dizer isto. A resposta que ele deu ao guarda: mãos ao ar, o que é que você fez, não é? E ele respondeu: é cabidela, senhor guarda, é só cabidela. O guarda ficou confuso, aproximou-se de arma em punho, nariz a torcer, o cheiro a vinagre e cominhos denunciou-me antes de eu poder explicar. Ele olhou para dentro do carro, viu os grãos de arroz colados ao espelho retrovisor e baixou a arma. O silêncio que se seguiu foi penoso. Você, diz o guarda, você tem noção de que parece que matou uma família aí dentro? Não fui preso, diz o nosso ouvinte, mas o meu castigo foi pior. Tive de esperar que o meu tio viesse com outra panela, o casamento estava atrasado, enquanto os dois GNRs fumavam um cigarro a olhar para mim e a rir, a verem-me tentar limpar sangue de galinha dos estofos com os guardanapos de papel. Epa. O carro nunca mais perdeu o cheiro.
2: Imagino.
0: Vendi-o no inverno seguinte. Se alguém comprou um Corsa B em 2006 que cheirava a galinheiro quando aquecia, as minhas sinceras desculpas. Então, muito obrigado a este ouvinte por esta história. Eu acho que é...
2: Ele se calhar ainda levou um raspamento do tio.
0: Deve ter levado, claro. Mas a culpa foi do senhor do trator. Ninguém fala do senhor do trator.
2: Pois.
1: É, pá, que história maravilhosa.
0: O senhor do trator foi à vida dele sem imaginar o caos.
1: Sim, provocou. Sim. Para o senhor do trator é um dia normal.
2: Exato.
0: Claro, claro.
1: Mas eu gosto dos sinais de aviso no princípio.
0: É pá,
1: não, não, isto veda bem.
2: Isto veda bem, exato.
1: Isto veda bem.
0: Há tantas nuvenzinhas negras a iniciar em temporal.
3: Agora uma coisa é certa: casamento com arroz de cabidela é um bom casamento.
1: Sim, sim, sim.
3: Já não se fazem casamentos desses.
1: Que maravilha.
2: Mas neste caso só comeram um bocadinho. Não deu para todos. Outra panela não deu para todos.
0: É pá, não sei, eu espero que o tio tenha feito mais 30 litros de arroz de cabidela, de bolas.
1: Oh Nuno, isto é uma daquelas histórias que entra para os clássicos do Homem que Mordeu o Cão.
2: Sim,
1: isto
2: é ótimo.
1: Isto é material.
0: Tão bom, eu só tenho pena de não poder fazê-la já no filme. Isto mas é agora já não dá.
3: Fica já, como disseste, é para a sequela.
1: Não, mas
0: é para a sequela.
1: Escolhemos numa tómbola uma área do meu arena.
0: Sim.
1: Onde cairá
0: 30 litros de arroz de cabidela.
1: Só para as pessoas que
2: é o verdadeiro caldeirão, não é?
1: Sim, sim.
0: É isso,
1: então
0: é
1: foste
0: isso.
1: Ao meu arena, fui sim. Ainda cheiro a vinagre.
0: Um cheiro.
1: Ai, ai. Nuno, está feito, obrigado, um abraço.
2: Beijinho,
1: até
2: foi
1: amanhã.
2: Ótimo.
0: Tchau, tchau.
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0: Bom,
2: sabem que eu tive um Opel Corsa comercial branco, era o meu cozido. Uma vez.
1: Não cheirava a virar.
2: Não, uma vez travei a fundo aqui na Católica, à parte de trás. Fiquei ao contrário. Aquilo era muito leve atrás. Fogo.
0: Sim, sim.
2: Não levava, olha, não levava o tacho.
0: Pois,
2: com a cabidela para fazer peso.
1: Aquilo veda bem. Opa, 9 e 2. Informação na Rádio Comercial, a edição é do Paulo Rico. Paulo, bom dia.
4: Bom dia. Morreu o ator Sam Neill, que participou em filmes como Jurassic Park, O Piano ou então na série Peaky Blinders. Não são conhecidas as causas da morte. A informação foi divulgada esta manhã pelos familiares em comunicado. Sam Neill morreu aos 78 anos em Sydney, na Austrália. Novo aumento no preço dos combustíveis esta segunda-feira. No caso da gasolina, a subida é entre 2 e 2 cêntimos e meio por litro. No caso do gasóleo, aumento de 6 a 7 cêntimos por litro. O gasóleo está a mais de 40 dias mais caro do que o preço de referência do regulador. Portugal envia hoje 8 toneladas de medicamentos para a Venezuela. O carregamento vai sair num avião da TAP. A companhia aérea, que retoma também as ligações com a Venezuela, voltou, entretanto, a subir o número de portugueses mortos na sequência dos sismos. São agora 114 entre a comunidade portuguesa. O Ministério dos Negócios Estrangeiros fala ainda em 54 portugueses ou lusodescendentes que continuam desaparecidos. O balanço a nível geral é de 4.500 mortos na sequência dos sismos. Subiu para 13 o número de mortos na sequência também do incêndio em Almeria, no sul de Espanha, nas últimas horas. Morreu uma mulher de 93 anos, estava entre os feridos graves. O fogo destruiu 7 mil hectares de floresta na região da Andaluzia. José Mourinho começa hoje a segunda etapa como treinador do Real Madrid, primeiro dia da nova época, com muitos reforços, incluindo o português Bernardo Silva. Na equipa técnica de Mourinho está um antigo jogador, Sami Khedira, o treinador português que só será apresentado depois do Mundial de Futebol. Para já começa a trabalhar com o plantel disponível. O objetivo é fazer do Real campeão, algo que não aconteceu nas últimas duas épocas. A Liga Espanhola começa a meio de agosto e o primeiro jogo do Real é em casa com a Real Sociedade.
1: 9 horas 4 minutos. Paulo Miranda, bom dia.
5: Olá, bom dia, Pedro.
1: Como está o trânsito?
5: Na cidade do Porto, na ligação de Braga para o Porto, na A3, há acidente ao quilómetro 3 e, naturalmente, desde antes do nó da A4, há trânsito lento em direção à via de cintura interna. Há também dificuldades na Via Norte, na A28, a partir de Lessa da Palmeira, em direção à Avenida AEP, onde o trânsito está lento também, tal como na Via Panorâmica, na Marginal, na Ponto Infante e na A1, a partir de Coimbrões, pelo menos até à zona da Boa Vista, na via de cintura interna. A VCI, que tem fila entre a zona de Bom Jorge e a passagem pela Perlada. Na cidade de Lisboa, trânsito mais acumulado na segunda circular, em ambos os sentidos, entre o eixo norte-sul e as Calvanas. Também no eixo norte-sul estão a decorrer trabalhos, já depois do acesso da calçada de Carris e à fila a partir da Ameixoeira. Há também trânsito a circular com dificuldades no IC19 na zona de Alfragide para Pinamanique, na A5 entre a área de serviço de Oeiras e o Estádio Nacional, e mais à frente Monsanto para as Amoreiras, A2 a partir do primeiro viaduto do Feijó para a ponte 25 de Abril.
1: Falta só juntar a previsão do estado do tempo.
6: Vamos lá então juntar esta informação. Atenção que pode chuviscar no litoral a norte de Sines. À partida no resto do país não chove. Vai ser um dia bonito com as máximas a subir no interior norte e centro. Se está de férias, boas férias com a Rádio Comercial. Vamos às máximas.
3: Segunda-feira com máximas até aos 31. Arranquemos este gráfico de máximas no Porto e em Viana do Castelo, que chegam aos 23 de máxima. 24 em Ponta Delgada. Aveiro, Leiria, Funchal 25. 26 em Braga. Viseu, Guarda, Coimbra e 26 também em Faro. Lisboa e Setúbal partilham 27. Vila Real a chegar aos 28, Bragança e Porto Alegre 29, nos 30 temos Santarém e Beja e 31 para Évora e para Castelo Branco.
1: Já a seguir uma música que o Vasco quer muito mostrar de novo, já mostrou no Fast Forward, mas vamos mostrá-la nas manhãs. É um encontro inesperado.
3: Mostrei duas semanas seguidas, porque eu gosto muito desta canção.
1: E é uma canção que junta, de facto, de forma inesperada, Snow Patrol e Kylie Minogue, para conhecer a seguir. Como costuma dizer a Vera, goste connosco.
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0: Snow Patrol e Kylie Minogue, These Alarms, na Rádio Comercial. Uma recomendação, Vasco Palmeirinho e Fast Forward.
1: É bem gira esta canção,
2: não é? Tem
1: gira.
2: O teu carimbo, não é?
1: Tem o meu carimbo de aprovação.
0: Gira esta música. Esta é para ouvir enquanto se vai pela sombra.
1: Também tem o meu carimbo de aprovação. Também passou no Fast Forward aos meses.
0: É verdade. Home
2: é
0: Record.
2: Gira.
0: É a grande música. Amanhã de segunda-feira.
2: Vamos lá, malta.
0: Pós Nós Alive.
2: Vamos, nós conseguimos.

0: que Mordeu o Cão de hoje, que se passava num Opel Corsa comercial. Atenção ao testemunho da nossa ouvinte Eunice.
1: Diz lá, Pedro, o que é que ela escreveu.
0: Não digam mal do Opel Corsa comercial, porque fui muito feliz num umas quantas vezes. Falem dos carros em que as pessoas foram felizes. Eu sou uma pessoa inocente e pura. O que é que a Eunice quer dizer com isto?
1: É que há muito espaço lá atrás.
0: As pessoas foram felizes.
2: O comercial só tem dois lugares.
0: Pois.
2: Portanto, só pode ir mais uma pessoa.
0: Ok, ok.
2: Portanto, a sogra não foi.
0: Então é isso. Então é isso.
1: E depois tem uma divisão lá atrás também.
0: Ok, ok.
2: Chamas de divisão?
0: É. Uma divisão.
1: Sim. Dá para levar muita coisa.
0: Tem uma grave.
1: Não tem mais. Também
2: outro. Sabes que está do outro lado da grade?
0: O quê?
2: Um panelão com o rosto de cabidela.
0: Pois, e por isso é que as pessoas são felizes,
1: claro.
0: No carro. Portanto, quando a Eunice diz para dizermos aos ouvintes, que para eles dizerem em carro foram felizes, em carro é que transportaram arroz e outros vivos.
1: Ela é que joga o chão é lava.
0: O chão. Sim, sim. O chão é lava.
1: A Eunice é que sabe.
0: A Eunice é que a sabe toda.
1: Pois é.
0: Renault Twingo.
1: Isso tinha muito espaço,
0: também tinha muito espaço. Também as pessoas eram muito felizes no Renault Twingo. Não sei
2: se porque. As pessoas gostavam de carros apertadinhos.
0: Parece que sim, gostavam de carros. Mini mil.
2: Isso era um gelado ao lado.
0: Mini mil. Era um gelado que não fazia mal. O AX, o Citroën AX, eram muito felizes nos carros. As pessoas estavam muito
2: carros
0: contentes.
2: Não é?
0: Eram carros muito pequenos.
2: Ninguém foi feliz num Boca de Sapo?
0: Ninguém foi. Não,
1: aí o meu pai tinha um amigo, tinha um Boca de Sapo. Avariou, lembro-me.
0: Carros que eu já nem me lembro. Citroën Xantia. Nem me lembro disso.
2: Xantia.
0: Peugeot 205 Chave. Não sei bem o que é. Renault Clio. Sim, senhor. Deixa cá ver mais. O Mini. Numa Casal Boss.
1: Tu não podes dizer isso assim.
2: Numa mota.
0: Numa mota.

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9: Então, às 11h11, eu olho para o telefone, vejo a hora, digo que são 11h11, dou um beijinho no telefone, depois peço um desejo. O beijinho serve para trancar o desejo. Se não é o beijinho, o desejo fica no ar e vai à vida e pode ir calhar para outra pessoa.
10: Imagina que vês num relógio que está no pulso de outra pessoa. Vais dar um beijo no relógio de outra pessoa?
9: Tem que ser.
11: Tem que ser.
12: Ele quer é beijar.
13: Okay. Aquilo me chateia um bocadinho. É quando as pessoas que acreditam muito, de repente, chegam-se ao pé de mim e dizem: pede um desejo!

0: perdão.
1: 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Vamos saber como está o trânsito. Paulo Miranda, bom dia. Onde para o trânsito a esta hora?
2: Para já temos a informação de que há um acidente no sentido Porto-Amarante, ainda antes de Amarante, na A4, ao quilómetro 53. Trânsito aí um pouco mais condicionado. Há também filas ainda na A3, a partir do nó da A4 para a circunvalação e VCI. Na A28, avenida AEP. Na A1, a partir de Canidelo para a Ponta Rábida e até à zona de Francos, na via de cintura interna. No sentido contrário, fila a partir do Estádio do Dragão até à passagem pelo nó da A3. Passando para a zona de Lisboa, trânsito mais acumulado no final da A5 para o viaduto Duarte Pacheco e para as Amoreiras. Há também abrandamentos da A2 a partir da Baixa de Almada para a 25 de Abril, na segunda circular entre as Torres de Lisboa e o Campo Grande, e no IC19 a partir da zona do Estado Maior em direção a Pinamanico.
1: 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Avançamos para o essencial da informação. A edição às 9:31 com o Paulo Rico. Paulo, bom dia.
3: Bom dia. Morreu o ator Sam Neill, que participou em filmes como Jurassic Park ou O Piano. Também esteve na série Peaky Blinders. Não são conhecidas as causas da morte. Sabe-se apenas que a informação foi divulgada hoje pelos familiares num comunicado. Sam Neill tinha 78 anos, morreu em Sydney, na Austrália. Portugal envia hoje 8 toneladas de medicamentos para a Venezuela. O carregamento sai num avião da TAP. Voltou a subir, entretanto, o número de portugueses mortos na sequência dos sismos na Venezuela. São agora 114, número oficial, 114 mortes entre a comunidade portuguesa. Novo aumento no preço dos combustíveis esta segunda-feira. No caso da gasolina, subida entre 2 e 2,5 cêntimos por litro. No caso do gasóleo, o aumento é de 6 a 7 cêntimos por litro.
1: O essencial da informação volta às 10. 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
4: Está aqui a resposta. Atenção que pode chuviscar no litoral a norte de Sines. À partida no resto do país não chove. As máximas sobem no interior norte e centro e vamos ter aqui um dia muito bom com estas máximas.
5: Já passaram alguns dias desde aquelas máximas que superavam os 40 graus. Agora a coisa está um bocadinho mais fresquinha.
4: Está bom,
5: mas
4: tá bom.
5: Mesmo assim temos Évora nos 31, Castelo Branco também, Santarém e Beja nos 30, 29 para Porto Alegre e também Bragança, Vila Real 28, Lisboa e Setúbal 27, 26 para Faro, para Coimbra também 26 na Guarda, Viseu e Braga, Aveiro, Leiria, Funchal 25, Ponta Delgada 24, Porto 23, Viana do Castelo também máxima de 23.
1: 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Atenção que daqui a pouco um segundo de música para adivinharmos todos.
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0: E do nada, ainda antes das 10 da manhã, diz Vera Fernandes no estúdio: eu comia agora era bacalhau à Brás.
1: Ah, pois é.
0: E eu: epá, mas bacalhau à Brás, assim, agora de manhã. E diz Vasco Palmeirinho: sim, sim, eu também. E Catarina Mourão, que está aqui ao lado, eu consigo perceber. E eu penso: pá, mas espera aí.
1: Mas assim quentinho ali com a batatinha.
0: Pergunta quem nos ouve a esta hora: comia bacalhau agora, bacalhau à Brás, agora assim, do nada?
1: Claro.
2: Atenção, também depende há quanto tempo é que está acordado. Nós estamos acordados já há umas horinhas, não é?
1: Sim. Ah, okay.
0: Acredito. Vasco quem... a tentar arranjar desculpas.
2: Não, quem acordou às 9, pá, às 9h39, se calhar não come bacalhau à Brás.
0: Não, não, pesadão.
1: Não é nada, é só assim um platinho.
2: Eu acordei às 5h55.
0: Sim, está bem, mas.
1: Assim quentinho, Pedro.
0: Eu hoje até acordei, eu acordei antes das 5, portanto, imagina. Já estou. Para mim é hora do almoço, mas bacalhau à Brás parece-me.
2: Mas ah, é, tu vieste a pé de Odivelas.
0: Foi, vi a pé de Odivelas, que agora é um.
1: Onde é, agora moras?
2: É uma cena agora.
0: Não, porque é viral.
1: Ah, é viral.
0: E então
1: também
0: vim. Mas espera aí, bacalhau à Brás a esta hora.
1: Então não ia, Pedro.
0: Vocês comiam bacalhau à Brás agora?
2: Ah, acordámos há
1: é
2: muito
1: que
2: tempo.
1: É que eu nem acho que é pesado.
0: Então não é.
2: Bacalhau à Brás não é levezinho.
0: Muito.
2: É levezinho.
1: É um prato pequenino.
0: Olha, a Cândida. A Cândida está a dizer que logo é o jantar.
1: Está a dizer, eu por acaso hoje vou fazer
2: ela
1: salmão.
2: Ela partilha morada que aparecemos lá.
0: E o Sérgio diz: epá, eu acordei à meia hora e bacalhau à Brás já era. Pronto.
1: Não, dizer, é, não caía bem agora.
0: Mas há aqui quem diga: não, nem pensar, muito pesado.
1: Pesado?
0: Epá, o que
1: eu não
0: tu
1: considero
0: queres?
1: Pesado.
0: Claro que é.
1: Não até acho nada que seja.
0: Constantino Couto diz: oh Pedro, até feijoada comi, homem.
1: Quer dizer, feijoada, aí já acho mais pesado.
0: Um tudo nada, assim.
2: Oh Pedro, a mensagem foi nesse tom.
0: Não foi, mas não. Oh Catarina,
2: até
0: vê lá.
2: Feijoada comi, homem.
0: Oh Pedro, eu até feijoada comi agora. O homem é o que é crescente. Homem, tem que ser dito assim. Não, olha lá a cara do nosso ouvinte. Então, não vês, não dizia.
3: Dizia-te.
0: Este dizia-te.
1: Mas é que a Catarina não consegue falar.
0: Não consegue.
1: Não, não vive, não consegue.
2: A condescendência dizia, Pedro.
0: Não, deixou a alma na praia de Algés. Nem sequer foi no recinto do festival.
1: Na praia.
0: Foi na praia, contemplando a torre torta e a pensar: é a torre que está torta ou sou eu?
2: É a torre que está torta.
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0: Já cá estão o Renato e a Filipa para uma fulgurante edição deste. É um jogo que eles gostam de jogar. Bom dia.
1: Olá. O Renato quer feijão agora. Quer comer
0: Renato
1: feijão.
0: O Renato comia bacalhau Brás na boa.
1: Ele comia
18: eu
1: tudo.
18: Comia qualquer coisa que me passasse à frente.
0: A Filipa começou por dizer que não, mas depois
1: já está. Convenceram-me.
0: Depois já marcharam.
1: O Alive dá fome.
0: Sim, sim. Bacalhau Brás assim de manhã, não sei.
18: Bem bom.
0: Mas.
2: Olha, enganemos a fome com um segundo de música.
1: Vamos lá.

0: Só uma observação. Este genérico é cantado por uma voz que eu conheço, mas eu não estou a associar a uma cá. Quem é que canta esta? É qualquer coisa.
1: Não faço ideia.
0: Arthur?
1: Eu não sei.
2: Não.
3: Ruben.
2: É Ruben.
1: Começa por A.
2: Acaba em Jasmin.
1: Ruben
2: Jasmin.
0: Quando é que voltou o Ruben Jasmin?
1: Aí o Ruben Jasmin.
2: Ganda Ruben.
1: Eu acho que ele já não volta.
0: Já não volta?
1: Não, não.
0: Ah, não é que faz garrafas?
1: Uau.
0: Então, isto hoje é sobre quê?
1: Então, se a semana passada tivemos nós a live, esta semana temos cartaz do Mel Marés.
0: Ah, que giro, por acaso tenho aqui o site.
1: Não tens nada.
0: Fecha o site!
1: Não tens nada.
0: Não, porque tenho que estar porque.
1: Fecha, fecha! E atenção, vou já dar aqui uma dica. Não tenho. Ai!
0: Não tens ai?
1: Posso falar?
4: Ela!
1: Atenção, que não tenho só palco Mel. Temos também os outros palcos.
4: Secundário. É só para entendidos agora.
1: Para ser fácil.
0: Então, o primeiro é.
4: É o Prince.
3: Seu amor é assim.
2: É o Prince. É o Prince que vai, de facto, a Leça da Palmeira.
1: Pode ser qualquer banda.
3: Não precisa de Spencer Solo.
4: Mas eu sei.
1: É portuguesa.
0: O amor é assim, o amor é mágico.
1: Ela
0: o
1: é portuguesa.
4: É ela é Soraya Ramos.
1: É sim,
4: não.
1: O amor.
4: Eu estou a pensar as portuguesas que vão.
0: O amor é assim.
2: É Almeirante.
1: É Almeirante.
4: Boa.
1: Muito bem.
4: Bom, vamos com
1: Joana Almeirante.
4: A humilhar os outros.
0: O nome completo é Almeirante Reis. Já não é. Esta é ela.
5: Pobre de mim não ter a tua aprovação.
0: Portanto,
4: não soamos todas iguais.
1: Já, é isso mesmo.
0: Já adivinhei a primeira. Vamos à segunda.
3: Eu conheço isto.
1: Deixei imenso tempo.
4: Eu também conheço, mas não chego
0: não
4: lá.
0: Não é o amor, é assim.
4: É assim o amor.
2: Isto é pizarra.
1: Exatamente.
4: É pizarra.
1: Olha, eu não devo todas as respostas.
4: Não.
2: Pela solidariedade é o Diogo.
3: Não.
1: É essa, Renato?
3: É, não é?
1: É.
4: Qual é o nome?
1: História.
4: História. Eu aqui, se calhar, é de James. Eu assim, mas não sei como é que.
0: História, eu ia dizer ciências.
1: Ah. Bom, até agora é tudo do Vasco. Desculpem. Yeah.
4: Vasco a ganhar.
1: Hoje é o teu dia. Vamos deixá-lo. James.
2: Não, isto é maninho.
1: O quê?
4: Chama que é James, realmente.
1: Vizinhos.
0: Isto é vizinhos.
1: Boa! Vera!
4: Eu estava a passar o cartaz na minha cabeça.
3: Mas tu foste ter umas músicas assim muito.
4: Eu não conheço
1: esta. Então, claro, isto não é para ser fácil. É para pensar. Onde é que eu tinha a cabeça?
4: Ah, é, não.
1: É recente.
0: Isso é uma coisa que estás sempre a pensar.
2: Sempre.
0: Bom.
1: Às vezes. James.
3: Kalema.
1: Não.
4: Epá, Ozuna não é.
1: Também não.
4: É agora que é a Soraya Ramos.
1: Também não. Sil. É um homem.
3: Já corremos o coisa todo.
4: O Sil não vai.
1: Vai. Essa pessoa vai sexta-feira ao palco Mel, ao palco principal. Sexta-feira.
3: Carolina Torres.
1: Não. É homem.
4: É o Plutónio.
1: Vocês.
3: Isto está uma desgraça.
0: Foste Plutónio. Nós estamos em grande forma.
2: Estamos.
0: Mas é porque é segunda-feira para todos.
2: Eu já acertei duas, estou feliz.
1: Só falta uma.
4: É agora de James, é agora.
0: Se não for James.
4: E se for? Não, isto não é James.
3: Isto é Kalema. Isto é Kalema. É?
4: O Renato tem razão.
1: Qual?
3: A dois.
4: A 2?
1: Não.
0: A
4: 2?
2: Sim, a faixa 2.
3: Não.
2: Parecia é a 2 do disco.
1: Não é essa.
3: Mas é a Kalema.
1: Não
4: podes
1: sei.
4: Colocar é outra vez, Pedro, se
1: é
4: faz favor.
2: É a chuva de amor.
1: É a chuva de amor.
3: É a chuva de amor.
1: Calindos.
4: Calindo não, Kalema.
0: Calindos, não é Calindos.
1: Uau. Felipe, anda-te a passar muito tempo com Pedro Ribeiro.
2: Isto transmite-se pelo ar.
4: Eu lembro-me quando perguntei ao Pedro, mas chove o que é ele? Chove. É chuva de amor.
0: Portanto, mais uma grande vitória toda a equipa contra as tuas intenções malévolas.
1: Tu não adivinhaste nada.
0: O quê?
3: Mas isto hoje foi difícil.
1: Foi praticamente o Vasco, tudo.
4: Olha, porquê que não puseste uma dos desenhos?
1: Espera, desculpa, não sabia que querias assim tanto.
0: Não, isso é porque todos eles já tinham bebido café e eu não tinha em mim cafeína.
1: Olha!
2: Boa, Pedro!
4: Isto é Plutónio, não é?
1: Não é James.
3: Não, é Plutónio.

0: O Seal apresenta-se no Palco Mel, no Mel Marés, no sábado, a partir das 9:15, a noite em que as manhãs da Comercial lá estarão a fazer emissão.
1: A dizer boa noite.
0: A dizer boa noite.
1: Que é uma coisa que nos custa imenso.
0: Para me enganar 500 vezes, eu mal ligo o microfone do... Bom dia!
1: Exato! Pronto. O corpo estranha.
0: Se eu pagar uma grade de cervejas de cada vez que digo bom dia, ui, vou à falência. Vamos à nossa vida.
1: Está na hora.
2: Está na hora.
0: Vamos ao bacalhau à Brás.
1: Ai, que bom. Eu tenho que comer qualquer coisa.
0: Ou já, ali nas tias.
1: Ai, que bom.
0: Vamos andando.

0: 10 da manhã, Birds of a Feather com Billie Eilish, ou em português, farinha do mesmo saco.
1: É isso mesmo. Se não sabe tão bem ouvir uma Billie Eilish logo às 10 da manhã.
0: Então não.
1: Antes de comer uma calhau à brás.
0: Sempre. Antes do bacalhau à brás, eu ouço sempre Billie Eilish.
1: O que é bacalhau à brás se não ovos mexidos? Com um bocadinho de bacalhau e batata.
0: Ai!
1: Não é? Portanto, de manhã que... é a altura do dia. Tu comias um bacalhau à brás agora?
2: Não, nem penso.
0: Acabámos de receber uma mensagem do bacalhau à brás, ficou ofendido.
1: Boa.
0: Por teres dito isso.
1: Está bem. Desculpa,
0: sou bacalhau. Vamos às notícias,
3: Paulo
0: Rico, bom dia.
1: Fiel amigo.
3: Bom dia. Com parte da Europa debaixo de uma nova onda de calor, Portugal continental vai ficar de fora. Vem uma semana de temperaturas amenas, pelo menos até quinta-feira, e a partir do fim de semana aí sim as temperaturas vão subir, mas vai ser um verão com muitas oscilações. Um sobe e desce de temperaturas em formato ioiô, como explicou o climatologista Mário Marques.
4: Acontece que temos tido uma situação em que o anticiclone não está omnipresente nos Açores, portanto o anticiclone dos Açores está omnipresente no Atlântico e permite estes fluxos de oeste, portanto que existem aqui estas depressões que nem afetam muito o território nacional, mas ficam sobre o Atlântico e prendem, portanto, essa emanação desse ar quente mais para norte, na Europa Central.
3: O climatologista Mário Marques, ouvido pelo jornalista da Comercial Ruben Mateus. Este antigo ciclone dos Açores está longe, para já dos Açores. Vamos andar assim este verão num sobe e desce de temperaturas. Vem uma semana de temperaturas amenas, pelo menos até quinta-feira, mas grande parte da Europa vai ficar novamente debaixo de uma onda de calor. Morreu o ator Sam Neill, participou em filmes como Jurassic Park ou O Piano, também na série Peaky Blinders. Não são conhecidas as causas da morte. Sam Neill morreu hoje aos 78 anos em Sydney, na Austrália. Portugal enviou hoje 8 toneladas de medicamentos para a Venezuela, carregamento que sai num avião da TAP, companhia aérea que retoma também as ligações com este país da América do Sul. Voltou, entretanto, a subir o número de portugueses mortos na sequência dos sismos de há praticamente 3 semanas. São agora 114 mortos entre a comunidade portuguesa na sequência dos abalos na Venezuela. Dia de pausa no Mundial de Futebol, antes das meias finais, amanhã e quarta-feira. São os jogos então que vão definir os finalistas do Mundial de Futebol 2026. Pela primeira vez, desde que há ranking da FIFA, as 4 seleções melhor colocadas estão nas meias finais. Assim, terça-feira, Espanha-França, quarta-feira, Argentina-Inglaterra. A final é no próximo domingo, em Nova Iorque.
0: E estamos a torcer por quem agora?
1: Sei lá.
0: Não sei. Paulo, não queres?
3: Eu tenho ali um fraquinho por Espanha, porque sou um bocadinho espanhol.
1: Mas... Espanha está, então é a Espanha.
3: Mas eu acho que vai dar França.
0: Eu acho que vai dar França, mas estou a torcer por Inglaterra.
1: Tu és rico?
0: Com Y.
3: Com H no fim.
1: Tu és Paulo Rico?
3: Sim.
0: Okay. Paulo Raico.
1: Raico.
0: Vamos saber como é que estão as coisas no trânsito com o Paulo Miranda. Bom dia.
1: Olá, Paulo, bom dia.
5: Olá, bom dia, Renato. Bom dia, Filipe. E nesta altura, na Nacional 4, na zona de Borba, continua o trânsito bastante condicionado devido a um acidente com pesado ao quilómetro 154. Há também informação de dificuldades na zona da Grande Lisboa, no IC19, ainda com alguma resistência à reta dos comandos e também na chegada à zona de Alfragide. Há também trânsito lento no final da A5 para o viaduto do Duarte Pacheco e na A2, na Praça das Portagens, o trânsito acumulado em direção à Ponte 25 de Abril para chegar ao centro de Lisboa. Fica também a nota para a Figueira da Foz, Estrada Nacional 109, no sentido sul-norte, na Ponte Edgar Cardoso, há acidente e o trânsito está aí também um pouco mais lento. Há ainda dificuldades a norte do Porto, na A28 e na Avenida AEP para Sidónio Paes, abrandamentos na Via de Cintura Interna, a Rábida Freixo, na passagem por Francos e no final da A3, trânsito lento para entrar na VCI em direção à zona do Freixo.
0: E estás a torcer por quem neste campeonato do mundo, Paulo?
5: Espanha ou Argentina.
0: Ok. Também só tinhas 4 hipóteses, escolheste duas.
5: Não. Mas lá está, mas pelas prioridades, Espanha, Argentina, depois então Inglaterra e último França.
0: Muito bem, estou a perceber o que fizeste aí. Obrigada, boa. Paulo, e até amanhã.
5: Até amanhã.
0: A seguir temos as Antrix para todas as fãs das guerreiras do
1: Golden
0: K-pop.
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3: Bom dia, boa segunda-feira, tudo recuperado deste fim de semana?
4: Não, não é por isso, ainda me dói aqui o fundo das costas. Sabes porquê? Eu tive a triste ideia de pôr uma pessoa às minhas cavalitas num concerto.
3: Não acredito, e não fui eu.
4: Não foste tu, podias ter sido.
3: Podia ter sido, não me calhou. Golden Antrix na Rádio Comercial, bom dia.

0: esta Someday.
1: Ah, eu gosto do Photograph.
0: Ah, essa, pois essa é mais
1: e
0: calminha.
1: E o Rockstar.
0: Mas eu acho que a mais,
1: se
0: a mais
1: rock, do Nickelback.
0: Eu acho que és, és tu e o Diogo Beja. Mas ele ainda é o número um,
1: sim,
0: não
1: sim.
0: esquecer
1: não,
0: Carolina de Deus, para ouvir já a seguir. Tu não fazes ideia.
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1: Semana de recuperação do Alive, até porque no próximo fim de semana já há outro festival. E eu tive a ideia peregrina, já te disse há bocadinho, de no concerto de Zara Larsson, ainda por cima, um matelão quase da minha altura, disse: deixa-me ir para as tuas cavalitas, um amigo
0: não,
1: meu.
0: Não, estás a brincar.
1: E eu?
0: Tu tinhas uma pessoa do teu tamanho
1: por algum
0: às
1: motivo,
0: tuas costas.
1: Um bocadinho mais magrinho que eu, mas por algum motivo eu achei que aquilo era uma boa ideia. Então lá fui eu e foi uma música inteira ali.
0: Aguentaste?
1: Aguentei, claro, não, ainda aqui estou. Mas agora estou a ressentir-me.
0: E agora esse amigo está no local de trabalho dele a dizer: foi incrível, eu estive às costas de um matulão do meu tamanho.
1: Ele ficou muito contente, disse: é pá, foi a experiência da minha vida. Não sei quem, sabes aquelas coisas.
0: Fizeste bem, sem olhar a quem.
1: Mas devia ter olhado a quem, porque fosse uma menina pequenina. Por exemplo, tu podias ir para as minhas cavalitas tranquilamente.
0: Posso já reservar lugar nas tuas costas para o próximo espetáculo?
1: Pode ser.
0: A que formos?
1: O nosso live do próximo ano.
0: Pode ser, fica combinado.
1: Eu vou para o ginásio entretanto.
0: Kate Pease a seguir, Where is the Love? Um dos concertos que já vi também no Nós Alive. Sinta ainda.

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0: Black Eyed Peas na Rádio Comercial. Por acaso, acho um bocado mal estarem a fazer esta pergunta quando é bastante óbvio. O amor está aqui.
1: Aqui, como é óbvio.
2: Hoje foi assim.
3: Corre aqui uma grande conversa do fim de semana. Isto foi um fim de semana
4: porque
3: muito
4: agitado.
3: Porque
4: as amigas foram ambas a Madrid e ver a Bruno Mars em dias diferentes.
0: Mas...
4: agora estão a dizer, ah, ele cortou presunto. No meu cortou presunto. No teu cortou presunto. Ah, no meu não cortou presunto.
0: Não, mas estávamos
3: Sei,
0: aqui...
3: O Bruno Mars cortou presunto no palco.
0: Exato. E comeu,
3: olha,
0: Pedro.
3: Deus.
0: E comeu na sexta-feira.
4: É para cortar, é para comer, olha, olha.
3: Quando vier a Portugal vai aqui assar sardinhas. Oh, I just might.
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3: 10-0. Coisas que encontramos em festivais de verão, festivais de música.
0: Já pode.
6: Brindes?
4: Sim.
0: Sim.
6: Bebidas?
0: Boa.
4: Sim, ok.
3: Para as pessoas conseguirem entrar, têm que comprar bilhete. Compra um bilhete aonde?
6: Na bilheteira?
4: Exato, exato. Para que não haja confusão, há lá umas pessoas que ajudam.
3: Tomam conta.
6: Seguranças?
0: Claro!
3: E agora não ajudamos mais, falta não. Só uma coisa. E 5 segundos.
4: É uma coisa que dá acesso.
0: E que a malta não tira, às vezes quando termina.
7: Acabou de perder um mergulho na piscina do meu primo Jaime.
4: Uau!
7: É um alguidar que ele usa para lavar os pés.
2: Rádio Comercial. Eu fui atingido nas costas, no pescoço e na nuca. Por uma onda de arroz e sangue de galinha a ferver.
4: Coitado.
2: Nesse exato momento, diz ele, porque o universo tem um sentido de humor sádico, passa uma patrulha da GNR. Mãos ao ar! Mãos ao ar! O que é que você fez? O que é que você fez? Eu, diz ele, só consegui gritar de volta. É cabidela, senhor guarda! É só cabidela!
0: Tu gostas de cabidela?
3: Gosto. Eu sei que é um prato, desafiante, não é? É muito avinagrado, não sei o quê, estamos a falar de sangue, mas gosto, por acaso gosto.
0: Eu, como não sou fã de vinagre, não gosto muito.
3: Se for bem feito, eu gosto.
0: Ok, está bem.
3: Mas olha, o amor existe.
0: Existe. É às vezes numa cabidela.
3: Isso é muito importante.
0: É na Rádio Comercial.
3: O amor pode estar.

0: Sabe quando acorda com uma música na cabeça e não consegue parar de cantar?
1: Foi esta hoje.
0: Hoje acordei com esta.
1: Como é fraco o coração. O que é que isto quer dizer? Sobre ti, sobre a tua vida.
0: Se calhar preciso de ir medir a tensão.
1: Se calhar, tensão arterial. Eu medi este fim de semana, por acaso.
0: E estava boa.
1: Estava ótimo.
0: Estava a quanto?
1: Valores. Eu não sei os.
0: Só, não
1: eu
0: sabes sou, os valores de referência.
1: A pessoa que me deu só me disse, está ótimo.
0: Ah, devia estar tipo 12,8.
1: É isso?
0: É isso.
1: Tá, tu fazes umas perguntas difíceis.
0: Não, não é nada
1: pois
0: difícil.
1: Eu fico mal visto.
0: Não, não é. Tens que estar. Tens que
1: Risk It All, Bruno
0: coisas.
1: Mars. Por falar em Bruno Mars, quer Mariana Pinto, quer a nossa Vera, estiveram este fim de semana
0: em Madrid
1: a ver Bruno Mars, aliás, com uma ouvinte da Rádio Comercial.
0: E
1: foi incrível.
0: E pode ver tudo nas redes, porque elas documentaram e muito bem.
1: Passo por lá. Risk It All, já a seguir.
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0: Waiting for os Red Hot Chili Peppers na Rádio Comercial neste Dia Mundial do Rock, 13 de julho. 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Vamos já ao essencial da informação, um minuto para as 11. Já cá está Ana Lucas. Bom dia.
1: Bom dia. O Primeiro-Ministro entende que há aproveitamento na polémica das falhas na correção dos exames nacionais. Luís Montenegro admite que é um processo difícil, mas diz que mantém a confiança no Ministro da Educação.
2: Com certeza, mas estaria em causa alguma vez a confiança que eu tenho nos ministros, se não é uma questão. Assim, os ministros, como os secretários de Estado, como o Primeiro-Ministro, estão no Governo para resolver problemas, não é para se queixarem dos problemas, nem é para esmorecerem quando eles aparecem. É para isso que estão no Governo e hoje é o Ministro da Educação, amanhã é outro ministro, todos estão sob uma pressão cotidiana, diária, e estando no governo é porque têm, naturalmente, competência para encontrar as soluções para os problemas.
1: Luís Montenegro sobre as falhas no processo de correção dos exames nacionais. Os diretores escolares esperam que os novos prazos dos exames nacionais sejam cumpridos. No entanto, o presidente da Associação de Diretores de Agrupamentos e Escolas Públicas, Filinto Lima, diz que prefere esperar para ver.
3: Queremos muito que o dia 17, que é o dia de todos nós, ao fim e ao cabo, os nossos alunos pudessem consultar as pautas nas escolas. Contudo, nós estamos com Santo Mé, a queremos ver para crer. Tem um processo longo, foi um processo que teve muitos constrangimentos, portanto temos que esperar mais uns dias.
1: Logo à tarde há reunião no Ministério da Educação, o tema dos exames nacionais não faz parte da ordem de trabalhos. A PSP e a plataforma de alojamentos Airbnb alertam para o aumento de burlas nas férias de verão. A PSP fala de websites falsos e pedidos de pagamento fora das plataformas oficiais e recomenda que os consumidores não cliquem em ligações fraudulentas e anexos enviados por e-mail ou mensagens que façam denúncias. Também a EDP alerta para um novo tipo de fraude que usa dados personalizados dos consumidores. A EDP sublinha que nunca pede dados bancários, palavras-passe ou credenciais de acesso através de mensagem escrita ou correio eletrónico.
0: Obrigada, Ana. Voltamos à informação daqui a uma hora. Aí vamos nós, para onde?
4: 40 minutos de música de seguida. Ai, Filipa, tu
0: temos
4: realmente.
0: Temos Kalema, temos a nova de Stella Lefty, que é a nova estrelinha da
4: country. Tu estás maluca que é Stella Lefty.
0: Tu, eu gosto. E Luís

0: The Real Slim Shady, Eminem na Rádio Comercial. Estava aqui a pensar se por acaso o Eminem já terá levado o neto a ver a Baiana.
1: Sim, porque Eminem já é avô, é uma constatação. Eu ia ter uma triste constatação, mas não é triste,
0: é
1: a vida a acontecer.
0: Exatamente.
1: Mas pronto, de facto já passou muito tempo desde que, enfim, Baiana de verdade é o que está agora no cinema.
0: Verdade.
1: É Baiana de verdade.
0: Live action.
1: A Vera Fernandes é que anda encantada com este filme e contou tudo no Hollywood Express.
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1: E já sabem, então esta semana em destaque o novo live action de Vaiana. Já foste ver?
0: Ainda não fui ver e estava a dizer que às vezes dou por mim a ir ouvir o Hollywood Express quando não sei que série é que hei de ver a seguir.
1: Claro.
0: E resulta
1: que eles têm sempre as melhores dicas da nossa Patrícia Pereira.
0: Todas as semanas. Damiano David, para ouvir agora.

0: superhero learn. The Script a elogiar todos os super-heróis sem capa nesta música. É verdade. E tu tens um super-herói favorito?
1: Estás a falar dos super-heróis sem capa ou com capa?
0: Dos que têm capa, qual é que preferes?
1: Não, estes por acaso não têm capa, mas são super-heróis a sério. São os Fantastic Four, sempre foram os meus favoritos.
0: Pois é, não têm capa. Sabes que eu sempre achei que a capa atrapalhava um bocado. No caso do Batman, por exemplo, que ele é humano, não tem um super-poder. Para que a capa, não é? Para que serve a capa?
1: Para que serve a capa dos super-heróis?
0: No super-homem faz sentido porque ele voa.
1: Ele voa.
0: Mas no Batman não vejo
1: se
0: grande
1: bem
0: sentido.
1: Se que ele não precisa da capa para voar.
0: Também é verdade.
1: Era só para dar efeito dramático.
0: Vamos tirar a capa a todos os super-heróis.
1: Acho que sim. Capas só em divas.
0: Só em divas.
1: Sabes, Celine Dion a cantar com uma capa. Whitney Houston.
0: As fadistas também.
1: Sim,
0: o Shyle é uma espécie de capa.
1: Só aí, nos super-heróis não é necessário.
0: George Ezra já a seguir.
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0: 20 mil euros já dava para ir até Budapeste passar umas boas férias.
1: Então
0: levava a família também.
1: Que levavas, podias levar a mim até. Com 20 mil euros.
0: Sim, tu és família.
1: Só te bem.
0: Tu para mim também és família.
1: 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É a Vera Fernandes quem lhe vai ligar. Tem de atender e dizer Show Me the Money. E pronto, está feito. 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
0: Pois, tem que se inscrever. 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Boa sorte. A seguir, Teddy Swims, que deu alto concerto no Nós Alive.
1: Também gostei, por acaso.
0: Foi dos melhores. Mr. Know It All.
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0: 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Vamos agora às notícias com a Ana Lucas. Já aqui está a Ana, bom dia.
1: Bom dia. O Ministro da Educação pediu desculpa aos professores pelos problemas no processo de correção dos exames nacionais do ensino secundário. Diz que estão corrigidos 92% dos exames nacionais. Fernando Alexandre garante que as notas serão divulgadas na próxima sexta-feira.
2: Peço desculpa aos professores. Houve professores que tiveram que corrigir duas e três vezes a mesma prova, precisamente porque foi identificado um erro. É lamentável, mas é a confirmação de que nós temos mecanismos de controle de qualidade e de garantir o rigor. É isso que estamos a fazer. Vamos fazer até ao fim e garantimos toda a transparência, porque não há transparência como disponibilizar a prova na sexta-feira ao aluno, a classificação que ele teve em cada pergunta e ele verificar que aquela é a prova que ele fez.
3: Mas até amanhã os professores deverão concluir este processo de correção.
2: Os dados nos mostram, como eu vos disse, quando eu saí eram 92, estamos a caminho dos 93, certeza, a esta hora.
1: O Ministro da Educação falava à entrada para uma reunião com o Conselho das Escolas em Lisboa. E o Primeiro-Ministro reconhece que houve falhas na correção dos exames nacionais do ensino secundário. E o Luís Montenegro diz que mantém a confiança no Ministro da Educação.
4: Com certeza, mas estaria em causa alguma vez a confiança que eu tenho nos ministros, se não é uma questão. Sim, os ministros, como os secretários de Estado, como o Primeiro-Ministro, estão no Governo para resolver problemas, não é para se queixarem dos problemas, nem é para esmorecerem quando eles aparecem.
1: O Primeiro-Ministro sobre as falhas no processo de correção dos exames nacionais. França está a lidar com um incêndio que as autoridades dizem ter proporções excepcionais na floresta de Fontainebleau, a sul de Paris. Já arderam cerca de 800 hectares. O combate foi hoje reforçado com duas aeronaves canadeiras. Ao longo do dia devem chegar mais 500 bombeiros. França atravessa atualmente a terceira onda de calor deste ano.
0: Muito bem, mais notícias na Rádio Comercial daqui a uma hora. Taylor Swift para ouvir já a seguir.
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7: 40 minutos de música seguida. Começam com Taylor Swift. Já vi lixo do casamento de Taylor Swift à venda na internet.
0: Opa, não acredito.
7: Juro, papelinhos, confetes.
0: Surreal. Taylor Swift já casada, mas isso não interessa nada. Da feita da filha, toca agora. É a primeira de 40 minutos seguidos.

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1: Comercial, já te pediu bacalhau à Brás.
2: Ai, que chato.
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1: Não quer com natas, quer a Brás. A menina quer, a menina tem. 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
2: Mas eu nem queria comida tradicional.
1: Daqui nada já está. Sim, porque eu não tenho família. 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
3: Lipa Galrão e Renato Duarte.

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1: É a nova coqueluche da música pop, Somber.
2: Coqueluche.
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0: Amaro na Rádio Comercial, chama-se Kiss Me. Ouviste o top dos anos 90 ontem?
1: Não ouvi, mas a boa notícia é que agora está em podcast e portanto podemos ouvir sempre que quisermos. Estamos a falar de um top de anos 90 só com músicas ao vivo, da autoria do nosso Vasco Palmeirinho.
0: Foi muito bem escolhido.
1: Tem Pink Floyd por lá?
0: Tem, que ele adora.
1: Que ele adora. Por isso eu aconselho a ir espreitar, está no Rayo, R-A-Y-O, e em todas as plataformas de podcast.
0: É isso mesmo. Já a seguir aqui na Rádio Comercial ouvimos Drácula, são os Tame Impala.
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0: Tame Impala e também a Jenny nesta Drácula.
1: Tecas e também a Carolina Torres, já a seguir consigo aqui na Rádio Comercial. Eu e a Filipa estamos de saída. Até
0: voltamos
1: amanhã.
0: Voltamos amanhã.
1: Eu vou fazer uma sesta, sabes?
0: Sei,
1: ainda
0: já
1: não
0: me tinhas
1: recuperei
0: avisado.
1: Do fim de semana.
0: Eu fiz essa sesta ontem.
1: Eu fiz muitas sestas ontem.
0: Olha, mas resultado, deixei os miúdos em autogestão. Quando acordei havia pacotes de gomas espalhados pelo chão, é verdade. Pá. E o pai a ralhar comigo, que eu não tomei conta deles.
1: São crianças a ser crianças.
0: É
1: e às vezes é preciso deixá-los também à sua sorte.
0: E ter um pico de açúcar também.
1: Como é
0: não
1: óbvio.
0: É? Nós também tivemos os nossos.
1: Exatamente. Eu estou a adorar esse plano.
0: Estás?
1: Eu ia fazer o mesmo que eles.
0: Espalhar claro tudo. Que ias. Tu ainda fazes.
1: Não, eu faço. A questão é que não tenho nenhum adulto depois para arrumar.
0: Ai, tem meu Deus. Eu. E depois a tua casa está aquilo que nós sabemos. Bem, beijinhos.
1: Tchau, tchau.
0: Porte-se bem. Até amanhã.
1: Até amanhã.
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0: E foi a Katy Perry na Rádio Comercial, em casa, no carro, em todo lado. Ainda antes de voltarmos à melhor música sempre, vamos agora sim atualizar toda a informação com a Ana Lucas. Olá, boa tarde.
1: Boa tarde. Ficaram em prisão preventiva os 10 elementos da claque benfiquista No Name Boys, os suspeitos de terem agredido um adepto do Sporting antes do derby de futsal de 19 de fevereiro. Em causa estão suspeitas dos crimes de tentativa de homicídio, ofensas à integridade física qualificada, participação em rixa e danos qualificados. O Ministro da Educação garante que as notas dos exames nacionais do ensino secundário vão ser divulgados dentro do prazo, na sexta-feira. Fernando Alexandre garante que estão corrigidos pelo menos 92% dos exames e pede desculpa aos professores pelos problemas no processo de correção.
2: Peço desculpa aos professores. Houve professores que tiveram que corrigir duas e três vezes a mesma prova, precisamente porque foi identificado um erro. É lamentável, mas é a confirmação de que nós temos mecanismos de controle de qualidade e de garantir o rigor. É isso que estamos a fazer, vamos fazer até ao fim. E garantimos toda a transparência, porque não há transparência como disponibilizar a prova na sexta-feira ao aluno, a classificação que ele teve em cada pergunta e ele verificar que aquela é a prova que ele fez.
3: Mas até amanhã os professores deverão concluir este processo de correção.
2: Os dados nos mostram, como eu vos disse, quando eu saí eram 92, estamos a caminho dos 93, certeza, esta hora.
1: O Ministro da Educação falava à entrada para uma reunião com o Conselho das Escolas em Lisboa. A União Europeia deverá aprovar o 21º pacote de sanções à Rússia. O Ministro Português dos Negócios Estrangeiros diz estar convicto de que não haverá bloqueios, apesar de ainda haver algumas objeções.
4: Há ainda uma ou duas, digamos, objeções, mas há um espírito muito aberto para as resolver. Portanto, eu julgo que é uma coisa que num espaço de dias será resolvida e, portanto, não haverá aqui. Estou absolutamente convicto de que não haverá nenhum bloqueio ao 21º pacote de sanções, depois das negociações, que em todos os pacotes de sanções sempre houve e que obviamente implicam olhar para as visões dos diferentes Estados.
1: Paulo Rangel falava aos jornalistas em Bruxelas.
0: Muito obrigada, Ana, e até já.
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0: Vamos lá então arrancar a semana depois de 3 dias de Nós Alive.
8: Ontem estiveste a recuperar?
0: Mais ou menos.
8: Mas ainda foste fazer mais coisas?
0: Mas estou a sentir aquela baixa de energia depois de...
8: muita dopamina. Eu também sinto que hoje é domingo. E agora?
0: E agora, como é que é?
8: Como é que nós fazemos isto?
0: Será que dizemos bom domingo às pessoas ou mantemos o calendário?
8: Será que assumimos a derrota? Será que pedimos ajuda desse lado? Por favor, venha ter connosco, anime-nos, não sei, mande-nos mensagem, não sei, diga-nos o que é que sente.
0: Ah, eu ouvi dizer que a música melhora o humor, não é?
8: Era.
0: Então vamos a isso. Rosalía, no arranque dos 40 minutos de música seguida. Olá.

0: E pensar que ainda há dois dias estávamos a ouvi-los ao vivo no Nós Alive.
1: Tu um bocadinho mais ao vivo do que eu?
0: Pois foi.
1: Eu estava na emissão a ouvir nos meus headphones.
0: Exatamente.
1: E tu a ouvires mesmo ao vivo.
0: Eu estava mesmo no meio da multidão a ver este grande concerto de Foo Fighters.
1: Estava. No meio da multidão?
0: No meio da multidão. Estava ligeiramente mais para trás, não estava mais perto da última fila do que da frontline, mas grande, grande concerto de Foo Fighters. Tu já tinha visto,
1: mas foi uma energia inacreditável. Eu não estive lá no meio como tu, mas daquilo que eu senti de ver as pessoas a curtir foi arrepiante.
0: E de ver o Diogo Beja também a curtir ao vosso lado no estúdio, não foi?
1: e só para que saibam, nós contamos com os fones e às vezes estamos a cantar e não conseguimos corrigir.
0: Exato.
1: Porque é impossível ser afinado quando estamos com os fones. Bem, era a Joana Azevedo, era a Filipa Galrão, eu e o Diogo Beja a cantarmos com os fones.
0: Ao menos estavam todos de fones, não é?
1: Ninguém estava
0: a ouvir a vossa voz.
1: De vez em quando tirava, ria-me e voltava a pôr.
0: Olha, vamos lá então abrir agora.
1: Nem por acaso, hoje é Dia Mundial do Rock.
0: Exato.

0: Lady Gaga na Rádio Comercial.
1: E há pouco estávamos a queixar-nos que estou a sofrer agora, o nosso live acabou. A boa notícia é que está prestes a começar.
2: Já está quase. Este verão, viva o meu

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1: Eu acho que a Ana Isabela Roja não queria dizer e muito, muito mais. Queria dizer e Carolina Torres, DJ 7. Mas alguma coisa falhou ali no papel e ela não disse esta
2: parte. Ela disse muito, muito mais, que no fundo é um sinónimo de Carolina Torres. É,
1: exatamente. É? Muito, muito mais no dia 17
2: de julho.
1: Junho. Porquê que agora voltei a junho?
2: Olha uma máquina do tempo já.
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1: Sim, e é importante para as regras do jogo receber a chamada na sexta-feira.
0: Pois é, por isso utilize um fone qualquer que esteja aí em casa, de preferência ao seu.
1: Sim, também pode usar do seu parceiro ou parceira, mas...
0: Ah, pode usar o meu também, se quiser. Eu depois atendo e digo show me the money.
1: Ah pá, mas nós não podemos participar. Nós não podemos, mas quem nos está a ouvir com certeza poderá. É só enviar a palavra vencer para o 108900, já sabe como é que é, e ficar atento ao seu telefone na sexta-feira.
0: Exatamente, entre as 2 e as 3 da tarde, a Vera Fernandes promete entregar um cartão de 20 mil euros. Todas as semanas há assim boas quantias para dar.
1: 20 mil euros assim só para abrir o fim de semana, já viste?
0: Só para tu ires não sei quantas vezes à Madeira.
1: E aí voltava.
0: Várias vezes. E depois eu é que ficava a perder, que eu não tinha aqui. Fazias emissão a partir de lá.
1: Pode ser.
0: Carolina Torres, em direto do Funchal.
1: Adorava. Sempre,
0: em direto
1: sempre a comer. Ia estar sempre a comer.
0: Lá
1: ia jogar golfe.
0: Ai, que bom. Olha, eu se calhar ia contigo.
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0: Bárbara Tinoco na Rádio Comercial e eu juro que já voltamos à melhor música sempre, mas antes disso e logo depois disto vamos às notícias.
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2: Vamos lá então, a Ana Lucas já está por cá. Olá, boa tarde, Ana.
3: Boa tarde. O Ministro da Educação garante que as notas dos exames nacionais do ensino secundário vão ser divulgadas dentro do prazo, na sexta-feira. Fernando Alexandre garante que estão corrigidos pelo menos 92% dos exames e pede desculpa aos professores pelos problemas no processo de correção.
4: Peço desculpa aos professores. Houve professores que tiveram que corrigir duas e três vezes a mesma prova, precisamente porque foi identificado um erro. É lamentável, mas é a confirmação de que nós temos mecanismos de controle de qualidade e de garantir o rigor. É isso que estamos a fazer, vamos fazer até ao fim. E garantimos toda a transparência, porque não há transparência como disponibilizar a prova na sexta-feira ao aluno, a classificação que ele teve em cada pergunta e ele verificar que aquela é a prova que ele fez.
5: Mas até amanhã os professores deverão concluir este processo de correção.
4: Os dados nos mostram, como eu vos disse, quando eu saí eram 92, estamos a caminho dos 93, certeza, esta hora.
3: Entretanto, o Primeiro-Ministro diz que mantém a confiança no Ministro da Educação. O Fisco recuperou mais de 1,5 milhão de euros em dívidas ao Estado no ano passado, são mais 10% do que em 2024, é o que indica o último relatório de combate à fraude. O montante diz respeito a toda a dívida recuperada através de processos de execução fiscal instaurados a contribuintes. 91% da área ardida no ano passado em Portugal foi causada por 44 incêndios. Foram registados 271 mil hectares de área ardida. É o quarto valor mais elevado desde 2001. De acordo com o relatório do Sistema de Gestão Integrada de Fogos Rurais, o principal desafio está na prevenção e gestão de incêndios de grande dimensão e de elevada complexidade. Ficaram em prisão preventiva os 10 elementos da claque benfiquista No Name Boys, suspeitos de terem agredido um adepto do Sporting antes do derby de futsal de 19 de fevereiro. Em causa estão suspeitas de crimes como crimes de tentativa de homicídio.
2: Muito obrigada, Ana, e até já. Por aqui arrancamos à hora certa para os 40 minutos de música seguida.
6: E começamos logo com uma que adoramos.
2: Há uma pessoa aqui que adora mais do que a outra.
6: Que sou eu?
2: Que és tu. Mas sabes que ontem teve graça. Eu estava a ver a final de Wimbledon, um dos grandes torneios de ténis. Uhum. E eis que, se não quando, a Ray aparece várias vezes porque estava lá a ver a final.
6: Mas não estava acompanhada?
2: Por acaso não reparei. Será que estava com
6: será
2: o seu futuro?
6: Será que ainda está à procura?
2: Esposo?

0: Vitor Clay na Rádio Comercial. Em 40 minutos de música seguida com esta abalo psicológico. E de facto, a arrumação abala-nos de uma maneira que às vezes não compreendemos. Mas a minha mãe sempre me disse: gavetas e casa arrumada é cabeça arrumada.
1: É verdade. E pelos vistos, o Feng Shui, que eu nem sei bem, nem sabia bem o que é que isto era, tive
0: é
1: que ir ler.
0: Um arte milenar.
1: É toda uma cena. Defende que a desarrumação na sua casa pode ter significados sobre si.
0: Que és uma pessoa desarrumada.
1: Não.
0: Ah, não, é mais além disso.
1: Há mais do que isso.
0: Okay.
1: Olha, por exemplo, um armário a transbordar com muitas roupas, muitas roupas, muitas roupas. Normalmente significa, segundo esta teoria, identidades antigas.
0: Ah, que não nos queremos libertar.
1: Sim. Eu achei isto interessante.
0: Eu os passados.
1: Eu os passados, que estão ali a pairar sobre o seu armário, com roupas que usou há muito tempo, que será que ainda é aquela pessoa?
0: E aprendermos no presente e não nos deixar ir para o futuro?
1: Pois, aprendermos no passado até.
0: Oh, isso sim, sim, sim.
1: Sim, portanto, é porque se está a agarrar à partida de versões de si que já superou, portanto, liberte isso tudo. Depois temos também, por exemplo.
0: Mas desculpa, isso faz sentido porque nós sempre que ou mudamos de casa ou fazemos aquelas famosas.

0: e Ray Dalton na Rádio Comercial. Chama-se Don't Worry. E não se preocupe se não tem bilhete para ir até à Adega da Cartuxa ou é à Live esta quinta-feira, porque nós temos aqui, não é? Ai, sim. Pois, tu é que não tinhas o microfone ligado, mas bilhetes temos.
1: Bilhetes temos. Temos bilhetes para si para dia 16 de julho, precisamente na quinta-feira, para ver Bubas Pinho e o nosso DJ Wilson Honrado.
0: É verdade, a nossa DJ Carolina Torres já estreou.
1: Já estive lá, está muito animado, só para avisar, foi muito divertido, adorei estar lá, portanto, de certeza que também vai adorar.
0: Eu estive lá no ano passado e recomendo muito. Portanto, se quiser.
1: Sim, tu deixaste uma base de fãs lá.
0: Ah, foi?
1: Quando eu cheguei, estava um grupo de pessoas a dizer: até que as não vêm este ano. E eu, como assim? E depois percebi que vocês estiveram lá a curtir.
0: Eu gostei bastante do EA Live. E portanto, se nunca foi e quiser ir, é ligar agora o 808-20-10-30, 808-20-10-30, para na quinta-feira ir ver Bubas Pinho e DJ Wilson Honrado. Wilson?
1: Wilson!
0: Wilson Honrado.
1: Ao EA Live.
0: Ai, boas memórias do ano passado.
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0: 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Ele que no ano passado atuou no primeiro dia de Nós Alive.
1: Pois foi.
0: Estava eu a fazer emissão com o Filipe Galrão e o Noah Ken a dar. O que deu neste fim de semana foi um 2000 e quê especial Nós Alive. E contou com quem? Olha, contou com artistas que marcaram esta edição, como os Buraca São Sistema. We stay up all night, we stay up all night, we stay up all night. E de facto fiquei. Conta também com Dua Lipa, Foo Fighters, Benson Boone, Teddy Swims. Tudo isto e pode ouvir onde? No Ray, Ray, oh boy.
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0: Os vizinhos na Rádio Comercial e agora a nossa vizinha Ana Lucas, que veio ali desde a sala dos jornalistas até ao nosso estúdio. Olá, boa tarde.
1: Boa tarde. Donald Trump diz que os Estados Unidos estão a assumir o controle do Estreito de Hormuz. À Fox News, o presidente norte-americano diz que provavelmente vai administrar o Estreito e que a comunidade internacional devia pagar aos Estados Unidos por isso. No entanto, a Guarda Revolucionária Islâmica do Irão já reclamou para si a administração do Estreito de Hormuz e disse que não vai permitir que outro país interfira ilegalmente. O ministro da Educação garante que as notas dos exames nacionais do ensino secundário vão ser divulgados dentro do prazo, na sexta-feira. Fernando Alexandre garante que estão corrigidos pelo menos 92% dos exames. Já a missão Escola Pública não acredita que o prazo seja cumprido. A porta-voz do movimento, Cristina Mota, explica porquê.
2: Pelo menos com rigor acho mesmo muito difícil, até porque temos ainda duas fases pela frente, além da classificação propriamente dita dos itens. Lembramos que havia uma parte do exame que a classificação não é feita por professores, é uma classificação automática, quer das escolhas múltiplas, quer das questões de associação, de seleção, e essa será, portanto, a suposta plataforma a classificar automaticamente. Ora, uma plataforma que tem dado tantos problemas, nós colocamos em causa como é que está a fazer essa classificação automática.
1: Entretanto, o primeiro-ministro já veio dizer que mantém a confiança no ministro da Educação. Nas Caldas da Rainha, as intoxicações da última semana, que afetaram pelo menos 122 pessoas, estão associadas à transmissão de um norovírus. De acordo com a Unidade Local de Saúde do Oeste, trata-se de um vírus muito contagioso que se transmite com facilidade de pessoa para pessoa pelo consumo de água ou alimentos contaminados. A maioria destes casos nas Caldas da Rainha está associada ao evento desportivo Futmania, realizado no início deste mês.
0: Muito obrigada, Ana, e até amanhã.
1: Até amanhã.
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0: Vamos lá então, a 30 segundos das 3 da tarde, voltar à melhor música sempre. Bem, nós estamos muito pontuais hoje.
5: Hoje é domingo.
0: Hoje é o quê?
5: Eu pensei que ias dizer...
0: Hoje é domingo?
5: Eu pensei que ias falar da ronha, estou com uma ronha neste corpo que não se aguenta. Para mim é domingo.
0: A segunda-feira é sempre um bocadinho complicada. Ainda para mais depois de 3 dias nós a live. No caso de Vera Fernandes, foram 2 dias de nós a live e um dia a ver o Bruno Mars em Madrid. E ela disse que foi um concerto único e está tudo no nosso Instagram. Só assim é que conseguimos ir lá.
5: Ah, então vou ver.
0: É isso.

0: Alicia Keys com Falling na Rádio Comercial. E esta podia ser a banda sonora destas mais de 2000 reclamações no TikTok a propósito de umas calças da Zara. Eu não estava a par disto.
1: Eu não estava nada à espera. Não estava no meu bingo 2026 saber que há umas calças que te fazem cair.
0: Exato.
1: No fundo é isso.
0: Basicamente, segundo especialistas, já há especialistas a falar sobre o assunto, em causa está o formato destas calças, que é muito largo e fluido, que se prende debaixo do pé e que já fez uma série de raparigas caírem.
1: Sim.
0: E há vídeos na internet sobre isto. Há fotos de joelhos feridos, de braços com pensos. Tudo isto para reclamar com a Zara a propósito destas calças. Existe uma hashtag chamada Zara Trousers, onde conseguimos ver todos os vídeos.
1: Eu vou mesmo procurar essa hashtag. Eu quero ver esses vídeos e essas pessoas a queixarem-se. São muitas, muitas queixas.
0: São mais de 2000.
1: Ah,
0: meu Deus.
1: Será que mais de 2000 pessoas caíram assim?
0: Mais de 2000 pessoas caíram.
1: Será que a Zara fez de propósito?
0: Por causa de umas calças.

0: Bad Habits de Ed Sheeran a tocar na Rádio Comercial. E um hábito que nós costumamos ter sempre no final das emissões do Nós Alive é fazer, para além do balanço, começar a apostar em nomes para a próxima edição do Nós Alive.
1: Quem gostavas de ver?
0: É assim, nós bem que tentámos tirar alguma informação de Álvaro Covões, mas nada.
1: Não há nada.
0: Porque no ano passado, na conferência de imprensa, foi revelado que os 10 anos de Buraca iriam ser comemorados no regresso nesta edição de Nós Alive, mas não conseguimos sacar...
1: Desta vez não sacámos nada.
0: Nada, nada.
1: Está nos segredos dos deuses, mas é assim, pedir não custa nada.
0: Pois, não custa absolutamente nada. Eu e o Vasco Palmeirim pedimos alguns nomes, até porque para o ano são marcados 20 anos de Nós Alive, e acreditamos que pode haver aqui nomes em cima da mesa, assim, relevantes.
1: Eu acho que há um nome que devia ser obrigatório.
0: Qual?
1: Pearl Jam.
0: Pearl Jam,
1: porque
0: ok.
1: Porque o Alive tem um nome... Alive, por causa da música dos Pearl Jam.
0: Pronto.
1: Portanto, eu acho que para 20 anos...
0: Nós não falámos deles, mas realmente...
1: Realmente faz sentido. Eu acho que para ele não dizer nada, se calhar, é que Pearl Jam
0: será
1: é sempre...
0: Será que é mesmo?
1: É pá, eu acho que era muito importante, acho que sim.
0: Olha, eu gostava. O que é que nós falámos? Olha, nós falámos de artistas que nós nunca vimos ao vivo e gostávamos de ver.
1: Por exemplo?
0: Por exemplo, eu disse Rosalía.
1: Olha.
0: Eu nunca vi Rosalía, acho que podia ser um bom nome. Disse também Adele. Tu já viste Adele?
1: Se eu vi ao vivo a dela, não.
0: Eu gostava tanto de ver ao vivo.
1: Pronto, e é justo. Eu gostava muito de ver Helado Negro.
0: Não conheço. Mas a dela conheces?
1: Conheço.
0: Então toca já a seguir. 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

0: na Rádio Comercial a dizer-nos hello, mas nós hello. Vamos dizer bye-bye.
1: Bye-bye.
0: Não é?
1: Sim.
0: Chegou a nossa hora, às 4 entram outros dois, uns tais de Joana Azevedo e Diogo Beja, e nós precisamos de ir recuperar a energia que perdemos neste último fim de semana.
1: Eu
0: não
1: vou
0: é?
1: Começar o meu domingo hoje, para amanhã começar a segunda.
0: Amanhã é uma segunda que é uma terça. Muito bem, mas olha, tens pouca energia, mas tens uma frase para despedir, não
1: tenho
0: tens?
1: Tenho sempre. Uma coisa que eu hoje estive a pensar muito.
0: Muito?
1: Muito, muito,
0: ui,
1: muito.
0: Então se pensaste muito, expectativas lá em cima.
1: Lá em cima. Aos românticos, aos apaixonados, aos que têm medo e aos que estão prestes a tomar decisões. Não se esqueçam que um dia vão ter que justificar tudo aos vossos netos.
0: Bonito.
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0: na Terra. Vamos às notícias na Rádio Comercial. Edição da Catarina Leite. Boa tarde.
1: Boa tarde. Já foram identificadas as primeiras 6 vítimas mortais do incêndio em Almeria, no sul de Espanha. 2 cidadãos britânicos, uma norte-americana, uma francesa, um belga e um espanhol. No total morreram pelo menos 13 pessoas no fogo. O Ministério dos Negócios Estrangeiros não tem indicação de cidadãos portugueses entre as vítimas. Refere que não recebeu qualquer pedido de apoio. O Conselho Nacional de Juventude acompanha com preocupação a polémica correção digital dos exames nacionais. Em declarações à Rádio Comercial, o presidente do Conselho, Francisco Garcia, diz que é preciso apurar o que correu mal e garantir que os novos calendários são cumpridos.
2: A prioridade é realmente conseguirmos manter este calendário e depois temos conseguido também apurar as causas da situação e acho que também o Governo já pediu essa auditoria para perceber o que correu mal nesta situação e certamente também os partidos políticos irão chamar o Governo ao Parlamento também para prestar essas contas.
1: E do lado do Governo, o Ministro da Educação garantiu que os alunos terão acesso às notas na próxima sexta-feira e pediu desculpa aos professores.
3: Peço desculpa aos professores. Houve professores que tiveram que corrigir 2 e 3 vezes a mesma prova precisamente porque foi identificado um erro. É lamentável, mas é a confirmação de que nós temos mecanismos de controle de qualidade e de garantir o rigor. É isso que estamos a fazer, vamos fazer até ao fim.
1: Fernando Alexandre disse que 92% dos exames nacionais já foram corrigidos. Mais de 120 mil veículos deverão circular pelas estradas portuguesas sem o seguro obrigatório. A estimativa é da Autoridade de Supervisão de Seguros e Fundos de Pensões. Alerta que a condução sem seguro não é residual, tem um risco significativo para as vítimas e para o sistema.
0: Obrigada, Catarina. Mais notícias daqui a 1 hora ou já se faz tarde. 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
8: Olá, já se faz tardes.
9: Olá, maltinha, cá estamos para mais. Bem-vindos a mais uma emissão muito especial em que estamos a falar de forma estranha hoje durante a tarde.
8: Hoje no nosso canal vamos falar sobre as coisas que mais se perdem durante as férias.
9: Por falar nisso, subscrever Rádio Comercial. Subscrevem já com a Rádio Comercial, está bem?
8: E ponham like, nós também estamos no TikTok.
9: Eu adoro que ponham likes em todo lado. Bom, avançando.
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0: Cuidado com os likes em todo lado.
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0: Bem-vindo ao Já se faz tarde, edição de segunda-feira. É o regresso a casa na Rádio Comercial com a melhor música sempre. E para começar, o Luís Capaldi. Boa tarde.

0: Feels Like I'm Falling in Love, Coldplay na Rádio Comercial. Às 4h24 deste Já Se Faz Tarde. Já recuperados do Nós Alive, digo eu.
1: Sim.
0: Sim, boa.
1: Recuperadíssimos.
0: Nota-se.
1: Olha, ontem achei graça porque um vizinho meu deve ter ido ao Nós Alive e passou o dia todo a ouvir Foo Fighters.
0: Ah, sério?
1: Todo.
2: Ou então não foi.
1: Não, certeza que foi. Eu também fazia isso quando ia a um concerto, depois passava imenso tempo.
0: Ficavas com aquilo na cabeça que
1: querias.
0: Exatamente. Nós temos aqui uma história muito gira do Nós Alive, provavelmente já viu nas notícias, muita gente falou disto, e queremos perceber quem é que tem histórias assim deste género. Vamos descobrir as loucuras que as pessoas fizeram, se calhar durante, sim, e depois do Nós Alive, não é?
1: Por acaso o vídeo da Leonor Ribeiro apareceu-me logo nessa noite. E apareceu-me no feed e eu vi logo que ela tinha feito esta loucura, que é que foi ir do Cais de Sodré até Odivelas a pé.
0: A pé. Uhum.
1: Para não pagar TVDE. E eu achei, achei bem. Pensei, nunca iria fazer isto, porque eu depois do Nós Alive, eu acho que apanhava um TVDE para andar 5 minutos.
0: Para dar-se 100 metros ou 150.
1: Sim, porque fico de rastos, mas muito bem. Ela andou durante 2 horas e meia.
0: Para chegar a casa, efetivamente. Ela começou a andar. Quando eu por ela, já estava no Marquês Pombal. E a partir disso, pensei, agora faço o resto.
1: Continuou,
0: não é?
1: Fez tudo a pé.
0: Pronto, em cima disso, ela estava sem bateria no telemóvel. E portanto fez o percurso todo, porque tinha o percurso na cabeça.
1: Sim, também não é.
0: Fez
1: difícil.
0: Old school, também é assim, não é? Pronto.
1: Não é difícil.
0: E muita gente começou a falar sobre isto, esta coisa. Já me aconteceu, às vezes não me apetece ficar à espera. Foi o que aconteceu com ela. Ela perdeu um autocarro, o autocarro a seguir era uma hora e ela pensou: não vou ficar à espera, vou
1: bem para
0: ir. Foi andando, pronto. Mas já fiz isto. Mas não, se calhar.
1: Foi andando 2 horas e meia.
0: Sim, foi uma distância bastante, bastante longa. Eu não sei se mais pessoas fizeram assim coisas loucas depois deste ou de outros festivais.
1: De outros festivais.
0: Podem,
1: sim,
0: contar-nos então, nós.
1: Nós queremos saber.
0: Portanto, chega-se à frente no WhatsApp da Rádio Comercial 910033759.

0: 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Agora 24 minutos para as 5, vamos ao trânsito, numa oferta da Benacar. E com a Cláudia Macedo. Olá, Cláudia.
1: Olá, boa tarde. Nesta altura, já com um trânsito demorado, Lisboa-Almada, perto de Sete Rios, entre Sete Rios e Campolide, para a Avenida da Ponte 25 de Abril e Tabuleiro, já com indicação de acidentes resolvidos, ficou esta fila e também no acesso da A5 a partir de Monsanto, em direção à Avenida da Ponte, já há abrandamentos na ligação entre Benfica e o aeroporto na segunda circular das Torres para as Calvanas e do Relógio para o Campo Grande. Há algum trânsito no final do Eixo Norte-Sul, no acesso à Acril para o lado do túnel do Grilo. Há trânsito lento no Porto, nos dois sentidos da Avenida EP, na via de cintura interna Freixo Arrábida, entre o Mercado Abastecedor e o Noda A3, e há também no sentido inverso entre Bessa Leite e Francos, com alguma intensidade não nos acessos ao nó de Coimbra.
0: Cláudia, obrigado, e já voltamos a falar. Até já. 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Passamos para os comboios, já a seguir os Train. Boa viagem, bom regresso a casa com a Rádio Comercial.
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0: Dermot Kennedy toca já a seguir na Rádio Comercial, 12 minutos para as 5.
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2: Alex Warren, daqui a pouco na Rádio Comercial. E agora a Catarina Leite com a edição das 5 da tarde. Catarina, boa tarde.
11: Boa tarde. Os diretores escolares acreditam que os novos prazos dos exames nacionais vão mesmo ser cumpridos. Os alunos vão ter acesso às notas na próxima sexta-feira. Indicação dada na última hora por Carlos Louro, presidente interino da Associação Nacional de Dirigentes Escolares, após uma reunião no Ministério da Educação.
12: Confiamos que vamos todos conseguir responder às exigências que aquele dia nos vai trazer.
13: E o ministro voltou a garantir-vos que este novo calendário será totalmente cumprido?
12: Sim, foi garantido que será totalmente cumprido e do modo como nós vimos a evolução do processo de classificação ao longo do dia de hoje, acreditamos que vai ser cumprido.
11: O ministro da Educação anunciou esta manhã que 92% dos exames estavam já corrigidos e que os alunos irão ter acesso às notas na próxima sexta-feira. O Conselho Nacional de Juventude acompanha com preocupação a polémica correção digital dos exames nacionais. O presidente Francisco Garcia diz que é preciso apurar o que correu mal, mas sublinha que se mantém intacta a confiança no sistema de avaliação.
14: Eu acredito que vai haver justiça, vai haver rigor na resolução das provas e não tenho nenhuma informação que me diga ao contrário. Sabemos que os professores tiveram também que fazer um esforço acrescido, quer na revisão das provas nos últimos dias, quer nas escolas, para digitalizar os documentos.
11: Os alunos aguardam os resultados dos exames nacionais no final desta semana. O Governo já recebeu o relatório final sobre a sustentabilidade da Segurança Social. Indicação dada esta tarde à Agência Lusa por fonte do Ministério do Trabalho, poderá ser um dos temas abordados na reunião da Concertação Social de quarta-feira. As autoridades espanholas já identificaram 6 vítimas mortais do incêndio em Almeria, no sul de Espanha. São 5 estrangeiros e um espanhol. No total, morreram pelo menos 13 pessoas no fogo. O Ministério dos Negócios Estrangeiros não tem indicação de cidadãos portugueses entre as vítimas.
2: Agora, um minuto depois das 5 da tarde, vamos ao trânsito.
15: Está lento na Ponte 25 de Abril, desde Sete Rios e acesso da A5 em Monsanto. Abrandamento na segunda circular entre as Torres de Lisboa e o Relógio, nos dois sentidos. E intensidade na Cril, entre Camarate e o Túnel do Grilo. No Porto, fila nos dois sentidos, da Avenida AEP, na VCI. Há paragens entre o Mercado de A3 e de Bessa Leite para Francos. No IP3, o trânsito circula de forma condicionada entre os nós de Adissa, em Tondela, e Santa Clovadão, na sequência de vários focos de incêndio na berma da estrada.
2: E boa viagem com a Rádio Comercial.
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0: ele esteve no Nós Alive com a Rádio Comercial, o Guia Ali. Esta chama-se No Matter Where I Go. Onde quer que a gente vá, vai encontrar filas, não é?
1: Há filas em todo lado.
0: Há filas
1: no trânsito, não é?
0: Pois assim, é assim que é feito o trânsito.
1: Há filas para as casas de banho.

0: Não é? Nos festivais, agora que estamos na altura dos festivais,
1: há filas para os brindes.
0: Para os brindes, sim. Mas se eu alguma vez estaria numa fila receber um brinde, não estaria.
1: Espera, Joana, tu não sabes qual é que é o brinde?
0: Eu não sei o dia da manhã.
1: Há de haver um brinde no teu futuro que eu sei que tu vais fazer fila para receber.
0: Como é que é? Nunca digas nunca.
1: Nunca digas nunca.
0: Mas sim, olha, há imensas filas.
1: Passamos 5 anos da nossa vida em filas, seja no trânsito, lá está, casas de banho, e depois há contas, porque há estudos que as pessoas fazem, porque é urgente fazer estes estudos e contabilizar este tipo de coisas, não é? Se não tivermos estes dados, como é que vamos levar a vida para a frente?
0: Já alguém fez estas contas. Passamos 6 meses na fila para o almoço.
1: 4 meses à espera de transportes públicos.
2: Só.
0: Quase 3 meses à espera de táxi.
1: E 3 meses à espera de uma consulta médica. Mas não. Às vezes é da marcação da consulta.
0: Pois.
1: não é à espera na coisa.
0: Muito bem. Agora, sim. Há uma coisa: não há nada pior do que fura-filas. Não concordam?
1: Pois sim. Fura filas não.
0: É uma coisa que me deixa maluca. Como é que alguém consegue furar filas? Isso consegue dormir à noite depois de ter furado uma fila?
1: Consegue, já furou várias, com certeza.
0: Horroroso.
1: É uma pessoa que está sempre a furar. Agora, há outra pessoa que me irrita. É os fura-filas e os que não conseguem manter a distância higiênica nas filas.
0: Ai, também que se chegam muito perto.
1: Chegam muito. Estão muito encostados. Estão mesmo encostados às vezes.
0: Estão a falar aqui no pescoço,
1: sim,
0: no nosso pescoço.
1: Às vezes estão a respirar por cima do teu pescoço.
0: É verdade. Também não é bom.
1: E porquê? Não há espaço. Não podemos estar todos na fila. Alguém está a empurrar lá atrás.
0: Gostam de calor humano.
1: Mas eu não.
0: Talvez.
1: Pronto.
0: Não sejam fura-filas.
1: Sim, e não se encoste demasiado nas filas. E é isto.
0: Pronto.
1: É uma mensagem que chega das pessoas que estão nas fileiras.

0: Tom Odell na Rádio Comercial, a 25 minutos das 6 da tarde. Boa viagem, bom regresso a casa. Vamos ao trânsito já a seguir.
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1: 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Vamos ao trânsito. 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Como estão as coisas, Cláudia Macedo?
2: Com o maior abrandamento, Freixo Rábida na via de cintura interna, a partir de Bom Joia em direção ao Nó da A3, mais à frente entre Francos e o tabuleiro da Ponte da Rábida, intensidade em sentido inverso a partir da Furada até à Boa Vista e depois da Via Norte para as Antas, há lentidão nos dois sentidos da Avenida AEP e na parte final da A3, circunvalação VCI, mantém-se o abrandamento nos acessos ao Nó de Coimbrões, principalmente para quem vem do lado do Freixo na A44 a partir do centro de Gaia. Em Lisboa, trânsito demorado na Cril, de Algés para Sacavém, a partir do nó de Pinamanica até ao final dos túneis de Benfica por causa de acidente, mais à frente abrandamento para o Senhor Roubado e Olival Basto. Segunda circular, relógio Campo Grande e das Torres para as Calvanas, o IC19 entre Pinamanica e Amadora até à curva do Palácio de Queluz, trânsito lento para Cascais entre Carnachide e o Estádio Nacional a partir de Caselas em direção à 25 de Abril, Lisboa-Almada pelo Eixo Norte-Sul, há paragens a partir de Sete Rios.
1: Cláudia, obrigado e já voltamos a falar. 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
3: Sim, chuva não diria, mas há uma precipitação fraca no litoral a norte do Cabo Espichel até ao final da manhã e máximas de 22 graus em Viana do Castelo, 23 no Porto, 24 em Aveiro, 26 em Leiria, 27 para Braga, Vila Real, Viseu, Guarda, Coimbra, Setúbal e Faro, Lisboa 28, Porto Alegre 30 e 31 para Bragança, Castelo Branco, Santarém, Évora e Beja.
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0: Obrigado pelo desastre, mas os rumores são verdade e eu já não estou sozinho.
1: A seguir, também não está sozinha a Mary J. Blige. Ela chega com os YouTube, a canção chama-se One. Ficámos a 12 minutos das 6.
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0: A adivinha da Joana daqui a pouco na Rádio Comercial e também os The Gift. Agora, vamos ao essencial da informação com a Catarina Leite. Catarina, boa tarde.
1: Boa tarde. Os diretores escolares estão confiantes que os novos prazos dos exames nacionais vão mesmo ser cumpridos. Os alunos vão ter acesso às notas na próxima sexta-feira. A convicção foi manifestada esta tarde por Carlos Louro, o presidente interino da Associação Nacional de Dirigentes Escolares, após uma reunião no Ministério da Educação.
2: Confiamos que vamos todos conseguir responder às exigências que aquele dia nos vai trazer.
3: E o ministro voltou a garantir-vos que este novo calendário será totalmente cumprido?
2: Sim, sim, foi garantido que será totalmente cumprido e do modo como nós vimos a evolução do processo de classificação ao longo do dia de hoje, acreditamos que vai ser cumprido.
1: O ministro da Educação anunciou esta manhã que 92% dos exames estavam já corrigidos e que os alunos irão ter acesso às notas na próxima sexta-feira. A produção da Galp subiu 12% no segundo trimestre deste ano, o equivalente a 127 mil barris de petróleo por dia, quanto à margem de refinação mais do que duplicou para quase 17 dólares por barril entre abril e junho deste ano. A Câmara de Leiria vai fazer obras em cerca de uma centena de edifícios escolares afetados pela depressão Christine. Anúncio feito esta tarde pela vice-presidente da autarquia, Anabela Graça, explica que as obras serão feitas neste período das férias de verão.
4: Há muros que estão partidos e que se criaram zonas de segurança e agora vão ter que ser feitos, portanto são pequenas obras, mas que exigem a saída dos alunos para se poder fazer a obra em segurança.
1: Quase 6 meses depois, Leiria ainda recupera dos efeitos da depressão a Christine. Amanhã vai cumprir-se um minuto de silêncio antes do jogo entre França e Espanha, primeira meia-final do Mundial de Futebol. É uma homenagem às 86 vítimas mortais do atentado terrorista de Nice, faz amanhã 10 anos.
0: Agora são 6, vamos fazer o trânsito.
5: Há fila para a Ponte 25 de Abril, a partir de Campolide e acesso da A5 desde Caselas. Na segunda circular, fila entre o Eixo Norte-Sul e o Relógio, nos dois sentidos. E no IC19, paragens entre Pinamanique e Alfragide para Queluz. Na Cril, no sentido Algés-Sacavém, há fila entre Alfragide e a Pontinha, por causa de acidente. No Porto, lento na VCI, fila entre Monjoia e A3 e depois entre Francos e a Rábida. Sentido contrário, abrandamento entre a Rábida e as Antas, e há fila nos dois sentidos da Avenida AEP e final da A3 para a VCI.
0: E boa viagem com a Rádio Comercial. A seguir, Rosalía, Muse, The Gift e a adivinha da Joana.
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3: Um objeto é algo sobre eles. É uma informação sobre eles que eles não querem contar à parceira, 12%.
4: Ok, não é um objeto.
3: Pronto.
4: Mas?
3: Não sei se...
5: É uma coisa sobre eles.
3: É outra coisa. Mas... Sim, há uma informação sobre eles, há algo sobre eles. 12%.
4: Será que choram na casa de banho?
3: Ok.
4: É um bem algo sobre
5: na
4: eles.
5: Na casa de banho é ultra específico.
4: Estão escondidos, a chorar.
3: Pois.
4: Isto, lembrei-me disto agora, atenção, isto não quer dizer nada, não quer dizer. Está tudo bem, hein? Está tudo bem. 12%. É que a porcentagem é tão curta.
3: Pois é, pois é.
5: Eu acho que é não querem dizer o nome do meio.
4: Ah, eles sabem.
3: As parceiras, bem.
4: Então.
5: Mas às vezes é tão. Imagina, 12% pode ser já... muito feio. Um segundo nome.
3: Está bem,
5: muito
3: mas
5: feio.
3: Já estão
4: porque
3: com elas.
4: Porque Lourenço Eustáquio.
3: Se já estão com elas há algum tempo, elas não sabem.
5: A nossa geração tem pessoas com nomes do meio muito.
4: A vossa quê?
3: A vossa geração. Que é isso? Sim.
4: Olha, tens aqui duas pessoas da nossa geração que não têm nome.
3: Que não têm nome do meio.
5: Mas vocês lá está, mas é por isso que 12% é pouco. Eu acho que pode ser. Olha, vamos
3: da
5: para mim,
3: vossa hoje. Geração. Chamou-nos o quê?
4: Mas chega mais tarde, essas pessoas vão ver o.
5: Tem a sua geração.
4: Vão ver o cartão de cidadão.
3: Chamou-nos novatos, foi?
5: Sim,
4: somos uns rookies.
5: Não têm nomes muito estranhos hoje em dia, pá.
4: Eu acho que mais cedo ou mais tarde alguém vai ver um cartão de identificação.
3: Exato,
4: não é?
3: Tipo, se já é uma parceira, não é uma amiga.
5: É quando o dia chegar, é quando, olha, é quando casarem.
3: Algum dia ela vai saber.
6: O cartão quando casar.
4: Ou então falsifica, mesmo só porque não quer mesmo que ela saiba.
3: Tu pode tirar, não é? Pode pagar e tirar o nome também.
4: Ah, pois sim, claro, isso também me parece bastante razoável.
3: É melhor do que esconder isso à parceira. É mais fácil, acho eu.
5: Não é esta a resposta,
4: a Joana só está a gostar de estar aqui na conversa, claro.
3: Pois, eu gosto de estar na conversa.
4: Mas há aqui palpites bons, portanto vamos descobrir qual é o certo daqui a pouco.

0: os 4:30 na Rádio Comercial e o Luís Trigacheiro. Às 6:29 está na hora de voltarmos para a adivinha da Joana.
1: Há algo sobre 12% dos homens que eles não querem contar à parceira. O quê?
0: Ora bem, que a pessoa com quem eles estão não é o grande amor da sua vida?
1: Não é? Não é.
2: Gasp.
1: Grave. Então porquê que estão?
0: Pronto. Essa é uma questão que eu acho que devemos...
2: Mais alto para as pessoas lá atrás.
1: Não enganem as pessoas. Não é? Saiam. Deixem as outras pessoas serem felizes.
0: Têm medo de nos filmes de terror?
1: Ok.
0: Todos nós temos um bocadinho, não é? Se forem bons, realmente. Ou então gostaram das comédias românticas?
2: Não, mas acho que é mais.
0: Isso é mais.
2: É muito mais.
1: O quê? Que não contam às parceiras?
2: Sim.
1: Que choram? Então elas estão lá, elas vêm.
0: Podem, não, eles podem ir ao cinema à tarde, para ver
1: sozinhos.
0: À sessão da tarde, sozinhos, sim. Precisamente por isso. Porque há muita gente a falar que é de relações anteriores, não contam de relações anteriores que tiveram. Tem uma conta bancária secreta. Mas que pessoas são estas? Que não querem dizer que têm medo do escuro.
1: Ok.
0: Fazem xixi sentados.
2: E bem. Não
1: querem dizer que fazem xixi sentado. Devem dizer e pois devem fazer xixi sentado.
0: Eu acho que é uma questão de orgulho e que vai deixar toda a gente feliz, eu acho.
1: É mais higiênico.
0: É muito mais fácil. Têm aracnofobia e não querem contar. Vamos a mais. Eu acho que esta nossa ouvinte também fala de fobias.
3: Olá, boa tarde, Joana. Boa tarde, Diogo.
1: Boa tarde.
3: Eu acho que é dizerem à parceira que têm fobia de qualquer coisa. Um animal, o escuro, qualquer coisa assim do género. Beijinhos.
0: Escondem medos, não é? Escondem medos. Que já foram casados?
1: Convém dizer.
0: Convém dizer. Alcunha. Tem uma alcunha,
2: não quer, né?
0: É bom, porque a alcunha pode levar a gozo, não é?
1: Sim.
0: E depois não é fixe. Quer dizer, depende. E finalmente, que já tomaram comprimidos azuis.
1: Ah, ok, já percebi. Comprimidos, todos nós já tomamos comprimidos.
0: Eu tinha que.
1: Ai, eu tenho uma sede de ferro. Nunca tomei um comprimido.
0: Nem um paracetamol. Não preciso. Porquê é que temos que falar sempre desta forma, não é? Bom, vamos lá. Lória, é o quê?
2: Eu vou dizer alcunhas. Eu gosto muito dessa.
0: Pois, eu também estou com vontade porque eu vi a cara da Joana. Agora tenho vontade de dizer alcunha. Catarina, é o quê?
4: Ok. Eu não tenho nenhum palpite.
0: Não tens nenhum palpite?
1: Oh, Catarina, Catarina, isso, por favor. Isso, olha, isso não vale.
4: Aqui. Vou dizer as alcunhas também.
0: As alcunhas.
1: Então pronto.
2: Vamos roubar.
0: Agora não tenho vontade de dizer as alcunhas, toda a gente está a dizer as alcunhas.
2: Nós
1: assustamos. Ai, que eu quero ser diferentão.
0: Não contam que fazem birras.
2: Agora não quero.
1: Eu acho que elas
0: toda a gente escolheu esta, agora não quer ser eu. Não sei, mas eu gosto das alcunhas. E houve uma cara, tu fizeste uma cara.
2: Eu não olhei.
1: Eu normalmente faço uma cara.
0: Não, tu tens uma cara. Pois. Mas fizeste uma cara em cima da cara que tens. Percebes?
1: Ok.
0: Uau. Mas só para ser diferente, vou dizer que tenho medo dos escuros, Joana. Só para ser diferente e para me lixar.
1: Pronto.
0: Estás todo contente.
1: Pode ser. Tem medo dos escuros.
0: Olha, o Dini. Fazendo magia. Eu não sei
1: se é bom ser diferentão.
0: É seguir o exemplo, pronto. 28 minutos para as 7 na Rádio Comercial.

0: 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Dua Lipa, esta chama-se... E toca na Rádio Comercial a 24 minutos das 7. Vamos ao trânsito já a seguir.
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21: 20 minutos para as 7 na Rádio Comercial. Está na hora de conferirmos o trânsito. 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Cláudia.
22: Ainda está lento no Porto, na saída pela VCI em direção à Avenida EP e assim até Matosinhos, em sentido inverso, já só a intensidade na parte final. Há também ainda trânsito lento pela Via Norte e pela A3, chegada à Via de Cintura Interna, que tem fila Freixo Arrábida entre o Mercado Abastecedor e a A3, a partir da Perlada em direção à zona de Canidelo e, no sentido inverso, abrandamentos entre a Furada e as Antas. Na zona de Lisboa, ainda lento na ligação de Algés para Sacavém na Cril, a partir das imediações da zona comercial de Alfragide e até pelo menos ao final dos túneis de Benfica, zona da Pontinha, onde há acidente a ser resolvido. Também por causa de acidente ficou lento Sacavém, Montijo, na Vasco da Gama, é assim até meio do tabuleiro. Para a 25 de Abril, a fila está entre Sete Rios e Campolide, e no acesso da A5 a partir de Caselas, ainda está lento na segunda circular, das Torres em direção às Calvanas, no sentido inverso do relógio para o Campo Grande, depois na parte final chegada ao nó de Pinamanique, e no IC19 na reta dos comandos da Amadora em direção aqueles.
21: Cláudia, obrigado e amanhã voltamos a falar.
22: Até amanhã.
21: Beijinhos e até amanhã. 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
23: E para amanhã registra-se aqui uma precipitação fraca no litoral a norte do Cabo Espichel até ao final da manhã. Máximas então para amanhã: 22 graus em Viana, 23 no Porto, 24 em Aveiro, 26 em Leiria, 27 em Braga, Vila Real, Viseu, Guarda, Coimbra, Setúbal e Faro, Lisboa 28, Porto Alegre 30 e 31 em Bragança, Castelo Branco, Santarém, Évora e Beja.
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0: Blessing, chama-se Stella Lefty na Rádio Comercial, com música nova. Por falar em Something to Lose, a não perder, depois das 7, para lhe dar a melhor música sempre, o Wilson Honrado na Rádio Comercial. E nós estamos de regresso amanhã às 4, para mais um Já Se Faz Tarde.
1: Está combinado, bom descanso.
0: Está fechado, bom descanso e até amanhã.
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0: Estávamos aqui a comentar em off, eu e a Catarina, que mais valia que ela tivesse ido para a rehab, provavelmente ainda estava cá. Grande talento que se perdeu, não é verdade?
1: É verdade, isso aqui é pena.
0: Estamos a falar da Amy Winehouse, hein? Olá, eu sou o Wilson Honrado, daqui a pouco há 9:40 minutos de música seguida. Primeiro é a Catarina Leite, atualiza as notícias desta segunda-feira. Vamos a isso, Catarina.
1: Em Almada está regularizado o abastecimento de água, garantia deixada pelo presidente dos Serviços Municipalizados de Água e Saneamento de Almada. Em declarações à Rádio Comercial, Luís Palma garantiu ainda que estão a ser avaliadas medidas de compensação para as famílias afetadas pelas falhas de água.
2: Estão a ser estudadas medidas de compensação dentro de um quadro legal possível.
1: Mas que medidas é que poderão ser essas? Que compensações?
2: Neste momento ainda não podemos anunciar, como compreenderão, porque ainda estamos a avaliar e, portanto, não depende exclusivamente de nós, mas assim que essas medidas, essas decisões estiverem tomadas, anunciaremos a seu tempo.
1: Entretanto, haverá cortes rotativos de água durante as próximas noites em Almada. O objetivo é recuperar a capacidade de abastecimento dos reservatórios e garantir água suficiente na rede. A Associação de Diretores de Agrupamentos e Escolas Públicas acredita que as notas dos exames nacionais serão publicadas na sexta-feira. O presidente da Associação, Filipe Lima, diz ter saído de uma reunião com o Ministro da Educação com mais esperança.
3: Nós temos daqui com mais esperança. Com a esperança, garantida pelo Ministro da Educação, que dia 17 de julho, nós, os diretores, podemos afixar as pautas, que era aquilo que nós queríamos. Nós chamamos sempre o dia a dia, é um dia muito importante para o sistema educativo, é bom que se cumpra essa promessa e, portanto, essa esperança foi daqui reforçada.
1: O Ministro da Educação disse esta manhã que mais de 90% dos exames estavam já corrigidos e que os alunos irão ter acesso às notas na sexta-feira. 10 anos depois do atentado de Nice, as 86 vítimas mortais serão homenageadas no Mundial de Futebol. Haverá amanhã um minuto de silêncio antes do jogo entre França e Espanha. A primeira meia-final do Campeonato do Mundo está marcada para amanhã às 8 da noite. Na quarta-feira, à mesma hora, jogam Inglaterra e Argentina.
0: Olha, eu apostei tanto numa final Marrocos com a seleção do Haaland de Noruega.
1: Falhaste.
0: Falhei completamente. Eu vou começar a torcer pelas seleções que eu não quero que passem.
1: Porque assim passa.
0: Vamos ver, não é? Cláudia Macedo, boa tarde. E no trânsito, passa-se ou não se passa?
4: Ainda não se passa na Cril, nas ligações ao nó da Pontinha de Algés em direção a Sacavém. Na sequência de acidente, ainda a causar fila entre o Parque Campismo de Monsanto e o nó de Pinamanique. Também chegar ao nó de Pinamanique no final da segunda circular com algum abrandamento e depois entre Alfragide e Amadora até que a luz no IC19. Antes disso, na segunda circular há também abrandamentos do relógio para o Campo Grande, sentido inverso das Torres de Lisboa em direção ao radar do aeroporto. Fila em Campolide para a Ponte 25 de Abril, resolvido acidente na Vasco da Gama. O trânsito está agora mais compacto na parte final do tabuleiro na chegada ao Montijo e à A33. No Porto, mantém-se lento nos dois sentidos da AEP, também no final da A3 em direção ao Porto. Na VCI, Freixo a Rábida, ainda paragens Bom Joia Mercado para a A3 e de Francos para a Rábida e no sentido inverso, a partir da Rábida e até à passagem pelo Nó das Antas.
0: Obrigado, Cláudio. Olha, eu também estou com o modo trânsito. Então, parado, paradinho.
4: É segunda-feira.
0: Foi um fim de semana
4: difícil.
0: De muito trabalho, faz favor.
4: Eu acredito, claro
0: que sim. Eu sou o Wilson Honrado, na Comercial há 9:40, minutos de música a seguida. Começamos com Golden Hunters, depois Pedro Santos, Passenger e muito mais.

0: São os Calema na comercial, mais uma banda do cartaz do Mel Marés, que arranca na sexta-feira na Praia do Aterro, em Matosinhos. No domingo vai poder ver os Calema no Mel Marés. E atenção que amanhã a Tecas e a Carolina Torres têm convites para lhe oferecer para o Mel Marés. Fique atento à comercial, à rádio, número 1 em Portugal. Graças a si, obrigado pela preferência. A seguir não perca os Lucas Graham.
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0: É bem gira esta música da Leonora Roja, não sei, na comercial. A melhor música, os melhores podcasts sempre também, os melhores concertos. O David Guetta vai voltar a Portugal para atuar no Parque Papa Francisco no dia 2 de agosto. Ainda há bilhetes, não fique de fora desta grande festa. Já o Teddy Swims atuou no Nós Alive e deu um concerto incrível. Estão juntos na mesma canção e ainda chamaram a Tones and I, Gone, Gone, Gone, David Guetta, Teddy Swims e Tones and I, a seguir aqui na comercial.
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0: Isso, chegou agora à comercial. Seja bem-vindo e fico mais um pouco. Em 35 segundos estamos de volta à melhor música sempre.
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0: Vamos aí, está a 9:40, minutos de música seguida para ouvir na comercial daqui a nada. Primeiro, a Catarina Leite atualiza as notícias desta segunda-feira.
1: Vários professores foram chamados ao longo do dia para corrigir exames nacionais. Até amanhã, a denúncia é feita pela Missão Escola Pública. Citada pela Agência Lusa, a porta-voz do movimento adianta que alguns dos docentes convocados ainda não conseguem aceder aos itens. Já os diretores escolares estão confiantes que os prazos dos exames nacionais serão agora cumpridos. Esta tarde houve reunião no Ministério da Educação e Filinto Lima, presidente da ANDAEP, saiu com mais esperança de que as notas serão mesmo publicadas na sexta-feira.
2: Nós saímos daqui com mais esperança, com a esperança garantida pelo Ministério da Educação que dia 17 de julho, nós os diretores, podemos afixar as pautas, que era aquilo que nós queríamos. É, nós falamos sempre o dia a dia, é um dia muito importante para o sistema educativo, é bom que se cumpra essa promessa e, portanto, essa esperança foi daqui reforçada.
1: Esperança dos diretores escolares. Em Almada estão a ser estudadas medidas de compensação para as famílias afetadas pelas falhas no abastecimento de água. Garantia deixada esta tarde à Rádio Comercial pelo presidente dos Serviços Municipalizados de Água e Saneamento de Almada.
3: Estão a ser estudadas medidas de compensação dentro de um quadro legal possível. Ainda não podemos anunciar, como compreenderão, porque ainda estamos a avaliar e, portanto, não depende exclusivamente de nós, mas assim que essas decisões estiverem tomadas, anunciaremos a seu tempo.
1: Entretanto, haverá cortes rotativos de água durante as próximas noites em Almada. O objetivo é recuperar a capacidade de abastecimento dos reservatórios e garantir água suficiente na rede. O preço do petróleo Brent aumentou mais de 7%. De acordo com a CNN, ultrapassou os $80 por barril. A valorização acontece após o anúncio feito por Donald Trump de um novo bloqueio aos portos iranianos e de cobrar uma taxa de 20% sobre a passagem de mercadorias no Estreito de Hormuz. Entretanto, da União Europeia surgiu um apelo para uma navegação livre em Hormuz.
0: Muito obrigado, Catarina, e até amanhã. Olá, boa noite e tenham um ótimo início de semana com a Comercial e a melhor música sempre. Eu sou o Wilson Honrado, escolhi para si 40 minutos de música seguida com a Ariana Grande, a Ana Moura, Fanny e Janelle Monáe. Arrancamos com o Damiano David.

0: Quer lembrar na Comercial e também no último dia do Mel Marés, óbvio que vamos lá estar para contar-lhe tudo e também para transmitir alguns concertos, portanto fique atento à Rádio Comercial. Boa noite, eu sou o Wilson Honrado, a seguir não perca hoje The Fray.
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0: 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A seguir na comercial, o Luís Capaldi.
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Miles e Miles, Vans e Bispo aqui na sua Rádio Comercial, a melhor música sempre, em casa, no carro, em todo lado. 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Há um especial, um episódio dedicado aos Evanescence, que este ano passam por Portugal novamente, no dia 4 de outubro, na Mel Arena, com a Comercial. Agora, I Just Might.

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1: Shape of You, Ed Sheeran, aqui na sua Rádio Comercial, a melhor música, onde quer que esteja, em direto para todo o mundo, radiocomercial.pt. Também lhe vamos dar conta de tudo o que se vai passar em Matosinhos, no Festival Mel Marés. Há uma nova localização este ano, mas continuamos a ter a melhor música. Vamos lá estar nos dias 17, 18 e 19 de julho, ou seja, esta sexta, sábado e também domingo. Eu vou rumar ao norte do país para lhe contar tudo o que se vai passar neste Mel Marés e talvez com algumas transmissões de concertos. Vamos fazer figas, não é? Para que aconteça. Agora, Refugee, Dermot Kennedy. E entretanto, se quiser, pode passar pelo nosso site e conferir o cartaz do Mel Marés este ano.

0: É o verão do Afonso do Brás com o Luís Trigacheiro aqui na sua Rádio Comercial. A melhor música portuguesa sempre em casa, no carro, em todo lado. E a terminar estes 40 minutos sem interrupções, se quiseres, pode e deve votar nesta música para o TNT Todos no Top. Chega mais um TNT no próximo domingo, a partir das 6 da tarde com a Mariana Pinto. Até lá é votar através do nosso site, nas suas músicas preferidas, numa lista de música nova que temos disponível na área do TNT Todos no Top. E boa sorte. Daqui a pouco, Alex Warren.
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0: Without You, Three Doors Down, aqui na sua Rádio Comercial, a melhor música sempre, em casa, no carro, em todo lado. Há pouco já lhe disse que vamos estar em direto do Festival Mel Marés, a partir de sexta-feira, com a garantia da Rádio Comercial, mas, ao mesmo tempo, em simultâneo, vai acontecer mais um fim de semana de É Alive Évora. Na quinta-feira há uma emissão especial a partir das 9 da noite. Eu vou estar aqui no estúdio da Sampaio Pina e o nosso Wilson Honrado vai estar na Adega da Cartucha, em Évora, a acompanhar o É Alive. Portanto, junte-se a nós e acompanhe, ok? Já a seguir, a Taylor Swift.
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1: Ana Isabela Roja.
2: Acho muito bem, continua connosco. Eu vou estar consigo até bem perto da 1 da manhã. Já a seguir com o senhor que arrasou no Nós Alive, Teddy Swims, também a Fergie, a Bárbara Tinoco, ainda o Eminem.

A Bárbara Tinoco que vai andar ao vivo com a garantia da Rádio Comercial para saber tudo sobre a nova digressão da Bárbara Tinoco. Tem lá uma tristeza. Tour 2027 Cordas em Concerto, radiocomercial.pt. Ela vai passar por Sintra, pelas Caldas da Rainha, por Almada, Porto Alegre, Faro, Lisboa, Guimarães e também Figueira da Foz. Todo o cartaz, radiocomercial.pt. Em frente agora com Houdini, é o Eminem e já falamos sobre o Show Me The Money desta...

E o Somebody, Kings of Leon, na Comercial. Melhor música sempre, em casa, no carro, em todo lado. Obrigada pela companhia, até à uma. Ainda estou por aqui a fazer emissão. Emissão arrojada, sempre com a melhor música neste dia do rock. Vamos celebrar em grande. É ouvir rock o dia inteiro, até à meia-noite. Até acabar o dia do rock, tem de ser. E entretanto, atenção, que esta semana há 20 mil euros em cartão no Show Me The Money. Agora, a Ray, Where Is My Husband?

0: Depois de um belo mergulho dos BTS com este Swim, melhor música sempre em casa, no carro, em todo lado, vamos mergulhar no universo do Show Me The Money. 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Já a seguir, Pedro Duval.
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Duncan Lawrence e Fletcher neste Arcade, a melhor música sempre em casa, no carro, em todo lado. A Rádio Comercial também consigo nos festivais de verão. Terminámos o Nós Alive este fim de semana, ao mesmo tempo que acontece o É Alive Évora, que vai voltar a acontecer este fim de semana, ao mesmo tempo que também vai acontecer o Meu Marés. Ai, esta pessoa até fica cansada, não é? Mas pronto, muita música. Infelizmente, o EA Live Évora já está completamente esgotado, mas ainda tem bilhetes para ir até ao Mel Marés com a Comercial. Nós vamos lá estar também a fazer emissões muito especiais à noite e a conversar com os nossos artistas. Portanto, olha, é ouvir, se não conseguir ir lá ter connosco, é ouvir aqui através da Rádio Comercial. E se quiser conferir todo o cartaz para não se perder, 17, 18 e 19 de julho, radiocomercial.pt. Daqui a pouco a Rosalía.

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0: noite é com ela, Ana Isabela Rocha, na Rádio Comercial.
1: Bem-vindo a terça-feira, seja muito bem-vindo e deixe-se ficar muito bem desse lado. Já a seguir com a melhor música e o Pablo Alborán. No arranque de mais 40

O pôr do sol dos vizinhos aqui na Comercial, nestes 40 minutos sem pausas. A melhor música sempre, em casa, no carro, em todo lado. A não esquecer que o David Guetta vai trazer a Portugal a Monolith Tour, a maior tour do DJ até à data. É no dia 2 de agosto e vai acontecer no Parque Papa Francisco, em Louros, com a garantia da sua Rádio Comercial. Vai ser um grande festão e queremos que esteja lá para dançar muito connosco. Radiocomercial.pt para saber tudo sobre o regresso do David Guetta a Portugal. Agora, nem a propósito, Dance the Night, a Dua Lipa.

Take Me to Church, Hozier, aqui na sua rádio comercial, a melhor música sempre, em casa, no carro, em todo lado. 30 Seconds to Mars também de regresso a Portugal, mas no próximo ano, no dia 6 de abril de 2027, na Mel Arena, com a comercial, outro concerto que não vai querer perder, até porque eles vão revisitar os dois álbuns mais importantes da banda, o This Is War e também a Beautiful Lie. O Jared Leto está de regresso com o seu mano Shannon e é uma noite que promete. É mais um concerto com a comercial, radiocomercial.pt. Agora, boa viagem, bom regresso a casa, ao som do Mason Boone.

abalo psicológico do Vitor Clay com a Joyce Alain, aqui na sua rádio comercial. A melhor música sempre, em casa, no carro, em todo o lado. Em setembro, depois do verão, temos um concertaço daqueles de arrepiar, porque eu já vi ao vivo e vale muito a pena. The Weeknd vai regressar a Portugal com a turnê After Hours Till Dawn com Playboi Carti e vai estar duas noites no Estádio do Restelo em Lisboa. São dois concertos com a garantia da Rádio Comercial. Uma das datas já está completamente esgotada, mas ainda tem alguns bilhetes para a data extra. Radiocomercial.pt. Já a seguir, Miles Smith.

0: É sempre muito bom recordar a Shakira num registro assim mais romântico. Underneath Your Clothes, aqui na Rádio Comercial, a melhor música sempre em casa, no carro, em todo lado. Ela que está outra vez a dar que falar graças à música que é já considerada o hino deste Mundial 2026, Die Die, com o Burna Boy, que também passa muito aqui na Rádio Comercial. Sou a Ana Isabela Roja e espero que a Comercial esteja sempre desse lado. Bom trabalho, se também estiver a trabalhar a esta hora. Já a seguir, Tame Impala com Jenny.
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